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Morena FM, Rádio Easy, fechando aí mais um super bloco aqui no Clássicos da Morena FM, ao som de Eurythmics, Sweet Dreams. Você ouviu também nessa sequência aí a música, deixa eu passar aqui, né? Deixa eu atualizar aqui a nossa playlist. Muito bem, tivemos Scorpions com Drive, na versão aí ao vivo, Mr. Mr. Broken Wings, mais um super bloco. Bom, 999-410-107 para você participar e interagir com a Morena FM. Deixa eu mandar um abraço aqui para os nossos superfãs. Um abraço para Eliane Brunelli, sempre conectada com a gente. A Fidelma, o Julierson Belardi, também na companhia da Morena FM. A Ana Maria e também a nossa amiga a Ivanilda Rodrigues. Um abraço para vocês, muito obrigado pela audiência, muito obrigado pela companhia, tá bom? A Morena FM volta já com mais um super bloco. Fica ligado aí.

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0: Morena FM, Rádio Easy, tá aí, Crying. Música de Don McLean. Tivemos Natalie Bruglia, Thorn. E ainda um dia de domingo com Gal Costa e Tim Maia. Chegamos ao final da nossa edição do Clássicos da Morena FM. Muito grato pela sua companhia e pela sua audiência. Valeu mesmo, tá? Tá chegando aí a Voz do Brasil pelo dial em 107.1, mas pelo aplicativo e também pelo site. A música continua. Tem uma hora de música direto sem intervalo comercial. Eu volto às 22 horas com o Easy Night aqui na sua Morena FM. Um grande abraço para você. Fique bem e até logo mais às 22 horas. Tchau, tchau.
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2: Muito boa noite para você ligado aqui em 107.1, noite de quarta-feira, hoje 17 de junho. Começamos mais uma edição do Easy Night. Até a meia-noite tem o Val Barbosa para te fazer companhia com as mais belas canções dessa playlist especial, feita com muito carinho para você, super fã da Morena FM. Vamos saber como é que tá a temperatura na cidade nesse momento? Em Campo Grande, 18 graus é a temperatura nesse momento, umidade relativa do ar, 85%. Eu quero convidar você que tá aí curtindo a Morena FM, tá a fim de participar, de interagir pelo nosso WhatsApp, 99941-0107. Nosso WhatsApp está à sua inteira disposição. Fica à vontade, aumente o volume, já tá no ar o Easy Night.

Esse foi o primeiro bloco do Easy Night desta quarta-feira. Só as melhores aqui em 107.1. The Hollies, He in Heaven, He is My Brother. Gil Scapaldi, Michael Bolton, grande clássico, né? When a Man Loves a Woman. E a primeira do bloco foi o Bryan Adams. 999-410-107, esse é o nosso WhatsApp.

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Porém, FM, só as melhores músicas aqui em 107.1. Som de Herb Carmen, Hungry Eyes. Tivemos Spinners, Gal Costa e o grande clássico da Gal, Azul. Lionel Rich, Hello, foi a primeira do bloco. Mais uma super sequência aqui na sua noite de quarta-feira da Morena FM, hoje 17 de junho. O mês tá passando rápido demais, a semana também tá voando. Final de semana já tá apontando ali, quase chegando. E você sabe que final de semana a programação da sua Morena FM fica mais que especial, né? Dia da sua dose semanal de rock and roll com o Marcos Schmitz. É dia de Layout 80, Easy Night Ritmos de embalo, onde você faz aquele esquento da sua balada, aquele esquenta da sua noite de sábado com os blocos mixados pelo Clayton 7. E a gente fecha a noite com aquela aula musical do Paulo Maia no Jazz Masters. Tudo isso é sábado, então prepare-se. A programação está top, top, top no seu final de semana aqui na Morena FM. Já já tem mais um super bloco, continue ligado aí.

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Morena FM, Rádio Easy, esse é o som de Marcela Detroit, I Believe. Fechando mais um bloco aqui no Easy Night da sua Morena FM. Você ouviu Duran Duran com A Matter of Feeling, da Idol, Hall of Coves e ainda Fleetwood Mac e a canção Little Lies. Já já eu volto para abrir a segunda hora de músicas aqui do Easy Night desta quarta-feira. Continue ligado com a gente.

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Som de NSYNC, Sailing, aqui na Morena FM. Linda, linda, linda canção. Tivemos Supertramp com My Kind of Lady, Mads Lingers com The Gang Joanna. Já já eu volto com mais músicas pra você curtir. Continue ligado aí.

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Guarana FM, Rádio Easy, o som de Creedence Clearwater Revival, fechando mais um bloco. Você ouviu Ellie Goulding Skunk com Esquecimento, Deacon Blue, Ambrosia e ainda Adrian Gurvitz com Classic. Já já tem o último bloco do Easy Night desta quarta-feira, hein?

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0: Agora é na FM, o som de Lily Allen, Somewhere Only We Know, fechando aí a nossa edição do Easy Night. Edição de quarta-feira, já quase quinta-feira, né? Final de semana já quase chegando também. Que maravilha. Bom, muito obrigado pela sua audiência, pela companhia de todos vocês, valeu mesmo. Amanhã tem mais uma edição do Clássicos da Morena FM, a partir das 19h30. E às 22 horas tem o Easy Night. Muita música para você curtir, as músicas do passado no Clássicos da Morena FM, aquelas músicas que trazem, né, boa lembrança, que nos fazem arrepiar, lembrar de bons momentos, que mexe com a sua memória afetiva. Esse é o Clássicos da Morena FM. Muito grato pela sua companhia e pela sua audiência. Como eu disse, está chegando aí Morena FM na madrugada com as melhores músicas para você curtir. A gente se encontra depois, tá certo? Combinado assim? Uma excelente madrugada de quinta-feira para você. Tchau, tchau.
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dia mais triste do teu futuro não seja pior que o mais feliz do teu passado. Que o teto nunca caia sobre ti e que os amigos debaixo dele nunca partam. Que sempre tenha as palavras cálidas em um anoitecer frio e uma lua cheia em uma noite escura. E que um caminho se abra sempre à sua porta. Que vivas 100 anos, com um ano extra para arrepender-te. Que o Senhor te guarde em suas mãos e não aperte muito seus dedos. Que teus vizinhos te respeitem, que os problemas te abandonem, os anjos te protejam e o céu te acolha. E que a sorte das colinas celtas te abrace, que as bênçãos de São Patrício te contemplem, que os teus bolsos estejam pesados e o teu coração leve. Que a boa sorte te persiga e a cada dia e cada noite tenhas um muro contra o vento, um teto para a chuva, bebida junto ao fogo, risadas que consolem aqueles a quem amas. E que teu coração se preencha com tudo o que desejas. Que Deus esteja contigo e te abençoe. Que vejas os filhos dos teus filhos. Que o infortúnio te seja breve e que te deixe cheio de bênçãos. Que não conheças nada além da felicidade desse dia em diante. Que Deus te conceda muitos anos de vida. Com certeza, Ele sabe que a terra não tem anjos suficientes. E assim seja a cada ano, para sempre.

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FM, esse é a cor do som. Menino Deus, fechando a primeira sequência de Rap Day, numa manhã incrível de pré-sexta, dia 18 de junho.

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Vamos falar do tempo na pré-sexta, já emendando pro final de semana, né? 16 graus nesse momento, ventinho chato. Pode preparar um casaquinho aí. O negócio não tá tão fácil assim quanto você pensa, não. Tá friozinho, tem o ventinho lá diminuindo a sensação térmica do momento. Umidade do ar em 89%, a máxima prevista para hoje, 26 graus na nossa quinta-feira. Dia de sol com nevoeiro ao amanhecer, portanto neblina, fiquei muito atento aos motoristas, muita atenção aos motoristas, né? As nuvens aumentam à tarde com muitas nuvens à noite, então dia mais nublado um pouquinho hoje, tá? O sol nasce às 6:12 e fica até às 5:06 da tarde. A lua ainda é nova, aliás, a lua ontem estava linda, né? Com uma estrela ali do ladinho dela. Maravilhosa imagem, quem olhou pro céu ontem à noite conseguiu perceber. Amanhã, sexta-feira, sol com nuvens, com pancadas de chuva à tarde, também à noite. Volume de chuva de até 9 milímetros. Temperatura máxima de amanhã, 27 graus. Para sábado, dá uma esfriada. Mínima cai a 14 graus. A máxima a 19. Volume de chuva pequeno. A previsão é de sol com presença de chuva esparsa, ou seja, algumas chuvas durante o sábado de forma mais leve. Renato e seus bloqueios. Menina linda, voltando.

Morando FM, esse é o inesquecível Tim Maia do Leme ao Pontal. Eu fiz essa rota lá no Rio de Janeiro, realmente é muito lindo você andar do Leme até o Pontal ali, muito bom. Esse é The Sunshine Band, Renato Seus Blue Caps, também Michael Jackson, M. Stewart, tudo isso passando por aqui nessa manhã de 18 de junho, Dia Nacional da Imigração Japonesa, marcando 118 anos da chegada do navio Kazato Maru ao Porto de Santos em 1908. Olha que maravilha, homenagem a essa colônia que é Campo Grande, tem a segunda maior colônia, né? Segunda ou terceira maior colônia japonesa de todo o país. Isso é uma maravilha, sempre muito bem-vindo. Temos muito da nossa cultura ligada à cultura japonesa. Dia Nacional do Orgulho Autista, outra data muito importante, Dia do Químico, Dia da Comunidade Japonesa aqui do Mato Grosso do Sul, como a gente estava falando, né? A comunidade que tem uma imensa contribuição no desenvolvimento do nosso estado. Também é dia da gastronomia sustentável mundialmente. E aniversariantes importantes nasceram em 18 de junho. Entre eles, a Maria Bethânia, que nasceu em 18 de junho de 46. A Bilha Rainha da MPB, né? Maravilhosa, Maria Bethânia faz aniversário hoje. E o Sir Paul McCartney nasceu em 18 de junho de 1942. Está completando 84 anos de vida hoje, com muito vigor, com muito talento. Essa lenda viva, eterno Beatle, um dos maiores gênios da música em todos os tempos. Parabéns então ao Sir Paul McCartney, parabéns à Maria Bethânia e parabéns a você que também faz aniversário junto com esses grandes nomes da nossa música.

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0: Abrindo a nossa meia hora final, Sir Paul McCartney, aniversariante.

Morena FM 107.1, Rolling Stones, Miss You, no nosso Rap Day. Ouvimos também Dolores O'Riordan. Nossa, difícil. Ordinary Day. Também ouvimos com uma carta aí, aniversariante de hoje, com o Hope of Deliverance. Passando dando bom dia pra você em forma de música. E que bom que você já acordou cedo, já sintonizou Morena FM. Estamos felizes demais com a sua companhia. Você que nos ouve em todo o planeta, né? Muita gente ouvindo a gente pra fora de Campo Grande também. Ótimo dia pra todos. Bom dia pra você também. Bom dia pra Luciane, que tá ouvindo a gente em Mogi. Bom dia a todos que estão conosco nessa manhã, uma excelente manhã. Muito obrigado a você que está escolhendo a Morena FM para começar bem o seu dia. Ana Maria, está conosco também a Maria José e a Maria Alice, sempre acompanhando. O Natan, acompanhando essa maravilhosa rádio hoje. Obrigado, Natan, ótimo dia a você. Excelente manhã também ao Wilson, que sempre sintoniza a Morena FM, esteja onde estiver. Estamos sempre muito bem acompanhados na sua Rádio Easy.

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0: Serena FM, Lulu Santos, tudo com você, fechando a nossa edição de pré-sexta de Rap Day. Tô rindo que a Bruna Mendes chegou aqui hoje com seu visual gemadinha. É, tá bem legal. Abraço a você, Bruna. Bom trabalho pra Bruna também, pro Tonhão. Daqui a pouquinho tem primeira página até as 8 da manhã.
1: 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Ser gentil. Os procedimentos se faziam apressados para o embarque dos passageiros na aeronave. A preocupação para não haver atraso, o tempo exíguo, exigiam tanto mais. O bom andamento na entrada do avião, para que todos logo se acomodassem, preocupava a tripulação. Nesse afã de logo completar a tarefa e seguir viagem, se empenhavam os comissários de bordo. Estando acomodados um certo número de pessoas, adentrou o avião uma jovem. De complexão física robusta, alta, embora de aparência saudável, denotava em seu semblante que algo não estava bem. Vinha seguida pela mãe, idosa, miúda na sua constituição, que a encorajava a seguir em frente. Os passos se faziam titubeantes. As mãos, suadas, apoiavam-se lentamente, poltrona a poltrona, como a querer agarrar-se, fincar-se ao solo. Parecia tomada de pavor, como se algo fosse lhe acontecer. A mãe, bem próxima, a incentivava a dar os próximos passos a fim de chegar nas poltronas que lhes cabiam. Porém, a jovem não venceu mais do que 3 ou 4 fileiras. Ao vislumbrar o imenso corredor, as inúmeras poltronas, filas, pessoas, foi tomada de um medo colossal e não pôde prosseguir. A face se fez pálida. As mãos agarraram a poltrona mais próxima e os pés estaquearam de vez. A mãe, entre acabrunhada e nervosa, tentava em vão pedir-lhe que prosseguisse. A fila dos passageiros se alongava às suas costas. Vendo a cena, um comissário de bordo se aproximou. Ele tinha todo o treinamento necessário para lidar com essas situações. Sabia da sua obrigação de dar conta do embarque de todos os passageiros para que o piloto pudesse dar início à decolagem. Conhecia as regras e a correta abordagem, sem perder a calma e a polidez. Porém, ele resolveu utilizar outra ferramenta, essa talvez mais rara nos manuais de treinamento. Aproximou-se da jovem, trêmula e parecendo apavorada. Suavemente apoiou sua mão sobre o ombro dela e gentil convidou: "Vamos sentar na poltrona, minha flor." Aquelas palavras, que manifestavam compreensão pela dificuldade que ela enfrentava, soaram aos seus ouvidos como bálsamo. Tomada de nova coragem, envolvida pela gentileza do rapaz, ela retomou os passos até o local indicado, permitindo que o embarque retornasse ao fluxo normal. Este o poder da gentileza. Derrete a frieza das relações. Supera obstáculos interpostos entre as pessoas. Encoraja o mais frágil. Fortalece o mais fraco. Muitas vezes, todas as técnicas, conhecimento e destreza não superam o que a doçura de uma palavra, um gesto suave, um olhar carinhoso são capazes de realizar. Ser gentil extrapola a polidez. Vai além da obrigação e mesmo do profissionalismo. Ser gentil é semear

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1: Bom dia! 6:30, 18 de junho de 2026. Que bênção que você está aí. Muito obrigado pela sua audiência. Vamos seguir juntos até as 8 horas da manhã, né, levando a informação para você. 17 graus nesse momento em Campo Grande. Para você que está se organizando para sair de casa, a sensação térmica é de 16 graus. Então você tem aquela impressão que está mais frio do que de fato está, né? E a temperatura se eleva um pouco, mas não se eleva tanto, não, né? Então, o convite está feito, fique com a gente até as 8 horas da manhã. Bom dia, Bruna Mendes. Está tudo bem? Tudo tranquilo?
2: Tudo bem, Tonhão. Bom dia a você, bom dia a todos que estão ouvindo a Morena FM nesta quinta-feira, 6:31 da manhã já. Você estava querendo ir até as 18 horas, né?
1: Não. Melhor o Celso Costa vir na sequência, que é mais tranquilo.
2: Tem a seleção do Celso, que a gente já estava falando aqui, que hoje está maravilhosa. Mas, até que você chegue a essa seleção musical, que é o nosso próximo destaque aqui, né? O nosso próximo produto entregue com muito amor e carinho para você, que está na Morena FM, você fica com a gente com as notícias. E entre as notícias estão essas que nós vamos destacar agora para você. Força Nacional é acionada em retomada de fazenda por indígenas. A área está em fase de estudo para demarcação desde 2008. De um lado, indígenas querem a terra. De um outro, a FamaSul cobra indenização para os fazendeiros que tiveram áreas ocupadas.
1: Hoje, a intervenção no consórcio Guaicurus entrou no terceiro dia e uma pergunta está na cabeça de milhares de usuários do transporte coletivo de Campo Grande. O que muda na prática para quem depende dos ônibus todos os dias? Para explicar os primeiros passos desse trabalho e quais resultados a população pode esperar, pode e deve, né? Nós vamos conversar com o interventor responsável pela medida, Alexandre Adriano Lisandro de Oliveira.
2: Com intervenção no transporte coletivo, o juiz volta atrás e revoga um bloqueio de 46 milhões de reais dos caixas do consórcio.
1: 6:32, restituição automática do imposto de renda vai ser paga em 15 de julho e contempla contribuintes que não precisaram declarar, mas tiveram o imposto retido em 2024.
2: Olha essa oportunidade. Instituto Federal de Mato Grosso do Sul abriu vagas para curso de graça em áreas de tecnologia que estão em alta no mercado de trabalho.
1: O prazo para pagamento da taxa do Enem, que terminava ontem, foi prorrogado mais uma vez. Agora vai até a próxima segunda-feira, 22 de junho.
2: Vivian no Trânsito traz destaque pra gente nesse comecinho de primeira página. Bom dia, Vivi.
3: Oi, Bruna, bom dia para vocês aí no estúdio, também para o Tonhão, para o Celso, um ótimo dia aos nossos ouvintes. Já tem alto fluxo na Avenida Mato Grosso, entre Pedro Celestino e 13 de maio, isso no sentido Ernesto Geisel. Na 25 de dezembro também já tem lentidão perto da Avenida Afonso Pena. Tô indo agora para outros pontos e já trago mais atualizações do trânsito para vocês.
1: E a previsão do tempo, será que vai vir esse frio mesmo?
2: Olha, eu acho que não, eu acho que nós vamos, como disse a Amanda ontem, nós vamos permanecer neste padrão, pelo menos para a capital. Talvez para o sul do estado tenhamos dias bem mais gelados do que aqui na região central.
1: No esporte a gente vai falar de Copa do Mundo, né? Ontem a gente teve aí a estreia de duas daquelas equipes que a gente coloca aí numa prateleira diferenciada do futebol internacional e mundial, né? Portugal jogou contra a República Democrática do Congo e se esperava mais de Portugal, né? Empatou em 1-1, né? Com o time da República Democrática do Congo. Nesse grupo de Portugal, o grupo K, a gente teve outra seleção que a gente coloca assim como especial dessa Copa do Mundo, que é a Colômbia, né? A Colômbia venceu o Uzbequistão por 3-1. Primeiro gol da Colômbia é um passe daqueles assim, mas muito bonito, do Luiz Dias, né? Aliás, o Luiz Dias fez

0: fez um baita de um jogo, né? Assistência e gol, se coloca de fato como o grande craque dessa seleção da Colômbia, né? Ontem também a gente teve a estreia, já agora no grupo L, da Inglaterra, né? Venceu a Croácia por 4-2, um choque de duas seleções que não tem um distanciamento assim muito grande em termos de material humano, em termos também de qualidade técnica, né? Aqui o que pesa é a maior tradição da Inglaterra, mas os últimos resultados são melhores da Croácia, né? Mas a Inglaterra é apontada como uma das seleções interessantes dessa competição, e o Harry Kane entregou tudo aquilo que prometia, né? É hoje candidatíssimo a ser o atacante mais coletivo e decisivo do futebol internacional, né? Ele fez 2 gols ontem. É um cara que ele não tem a mesma badalação de outros atacantes mundo afora, né? Mas ele tem médias de gol em Copa do Mundo melhores do que dos principais artilheiros da Copa do Mundo, né?
1: O Kane.
0: É, o Kane. Ele é um cara, Bruno, que ele...
1: Que jogou, hein? Que jogo, eu adorei o jogo de ontem.
0: Ele consegue ser muito bom no individual, ele é decisivo, ele dentro da área, ele é um cara muito perigoso, mas ele se entrega de uma forma para o time e exerce uma liderança tão positiva por esse exemplo, né? Que ele acaba sendo um cara muito coletivo. Ele é um cara que vai buscar a bola lá no meio de campo, é um cara que ajuda na armação do jogo, é um cara que ajuda os zagueiros, né? Ontem ele salvou um gol da Croácia aos 45
1: minutos.
0: Quase
1: como um goleiro.
0: Né? Então, assim, é um cara muito, muito interessante você ver jogar por esse aspecto também, né? Às vezes o dono do time é aquele cara... A gente tá acostumado com isso, né? Aquele cara marrento, aquele cara cheio de privilégio, aquele cara cheio de holofote, cheio de paparicação, né? O Kane... É tranquilo, na dele, dá o suporte que aquela moçada mais nova precisa, né? A gente viu o Saka fazendo um baita de um...
1: E o time da Inglaterra tem muitos talentos, né, Tonhão?
0: Tem.
1: Ontem eu vi trocas, assim, substituições. Eu tô muito longe de ser um pouco entendida de futebol, tá? Eu não entendo absolutamente nada, mas eu tô aprendendo nesse tempo que eu tô aqui na rádio, porque o Tonhão e o Fabiano gostam demais, Celcinho também, então todo dia a gente conversa sobre isso aqui. Agora eu fiquei impressionada, porque vinha uma substituição e vinha um nome que, na minha cabeça, sem saber do quanto essa pessoa joga, mas pelo nome a gente, né, fica sempre escutando no noticiário, meu filho fala muito, então trocava outro, e vinha entrando gente que eu falava, meu Deus, esse povo tava no banco e o time tá jogando muito, então...
0: E no caso, o Pedro, que gosta de...
1: O Pedro gosta de muito de futebol.
0: Então, provavelmente um dos ídolos dele deve ser o Cole Palmer, que não foi pro time inglês.
1: É verdade,
0: né?
1: Ele fala mesmo.
0: E ele é mais um desses jogadores, dessa relação aí de bons nomes que a Inglaterra tem, que essa, aliás, tem sido uma constância da Inglaterra, desde a geração do Beckham, né?
1: Isso.
0: E aí você, quando
1: isso,
0: colocava pra jogar...
1: Han, né? Beckham, Thor.
0: E quando você botava Beckham, os caras pra jogar, eles decepcionavam, porque assim, no conjunto, o time inglês não fazia frente às suas individualidades. E aí esse Thomas Tuchel, que é meio doidinho, né, me faz uma convocação bem esquisita, mas leva muitos talentos diante da oferta que ele tinha. Ele podia levar até nomes que nós conhecemos mais, né, mas ele levou uma relação interessante, e há uma expectativa aí por conta desses nomes que o time tem, né? Se pegar aí de repente um jogo grande, a Inglaterra tem condições de enfrentar qualquer adversário. Não estou dizendo que vai ganhar, né?
1: Sim.
0: Mas tem condições de enfrentar, né? E ontem também a gente teve Gana e Panamá. Aí, com esse último jogo de ontem, o último jogo de ontem, na realidade, foi o da Colômbia, foi mais tarde,
1: foi,
0: né? Mas com esse último jogo de ontem, o que a gente teve, Bruno? A gente teve todo mundo estreando. Nós tivemos o fechamento da primeira rodada da Copa do Mundo. Então é aquela oportunidade para a gente pensar o seguinte: vem cá. Meu caso, por exemplo, eu sempre disse que é França, Espanha, Portugal, Argentina, primeira prateleira. Segunda prateleira, Brasil, Inglaterra, Colômbia, e aí começa
1: tem mais gente.
0: Aí começa já a ficar um pouco mais, já começa a mudar, né? Então, vamos pensar nesse set aqui. Aí você faz o exercício. Quem justificou essa situação e quem deixou um pouco a desejar, né? Então, jogos de ontem, por exemplo, Portugal deixou um pouco a desejar. A Espanha, que está na primeira prateleira minha aqui, também deixou um pouco a desejar, né? Mas o resto a gente tem ali as seleções mais ou menos entregando aquilo que havia sido prometido. E hoje já tem o início da segunda rodada com os anfitriões em campo.
1: Então Colômbia entrou de madrugada? Foi aquele
0: jogo? O jogo da Colômbia foi aquele jogo que...
1: Que é meia-noite e pouco.
0: É, que começa na quarta e termina na quinta.
1: E quanto que foi?
0: Foi 3-1 para a Colômbia em cima de Uzbequistão.
1: Tonhão, então a gente fala mais sobre esporte daqui a pouquinho. E você aí que tá com a gente, interaja comigo, com o Tonhão, com o Celcinho, com a Vivian que tá no trânsito. Ajude a Vivian a construir um trânsito assim com muitas participações. Então, conte o que é que você tá vendo pela cidade, tá? 999-41-0107.
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1: De junho reúne datas importantes para a história do Brasil, mundo e cultura pop. Em 1908, o navio Kazato Maru chegou ao porto de Santos, trazendo os primeiros imigrantes japoneses ao Brasil. Marco do início da imigração japonesa no país. Hoje, a comunidade nipo brasileira é a maior fora do Japão e a gente vai falar sobre isso na edição de hoje, tá? Sabe quem está fazendo 84 anos neste dia 18 de junho? O cantor, compositor e baixista Paul McCartney, que nasceu em 18 de junho de 42, em Liverpool, na Inglaterra. Integrante dos lendários The Beatles, McCartney é um dos artistas mais influentes da história da música popular. Para comemorar, vamos ouvir um trechinho de um dos maiores hits criados por Paul McCartney. Live and Let Die.

0: tem tudo aí, né? Tem especialmente a qualidade do Paul McCartney de pensar em música, né? Um cara que tocava praticamente... O Paul McCartney tem um disco que ele tocou todos os instrumentos que foram gravados no disco. É uma coisa impressionante. A gente tava falando do Harry Kane, que joga em todas. Se fizer um meio de campo com o Paul McCartney e o Harry Kane, eu vou dizer uma coisa pra você, viu, Bruna? Vai dar super certo, porque eles se entendem muito bem quando o assunto é ser versátil. 6h42, o prazo para pagamento da taxa do Enem, que terminava ontem, foi prorrogado até a próxima segunda-feira, dia 22 de junho. Apesar desse tempo a mais, quem se inscreveu precisa ficar atento, porque se o pagamento não foi feito, a inscrição não é confirmada e o candidato fica de fora do Exame Nacional do Ensino Médio, que hoje é a principal porta de entrada para o ensino superior no país. O valor continua em R$ 85,00 e pode ser pago por Pix, cartão de crédito, débito ou conta, ou débito em conta, né? Ou boleto bancário. As informações estão disponíveis na página do participante, na página do INEP.
1: Os contribuintes que não eram obrigados a declarar o imposto de renda, mas tiveram valores retidos na fonte em 2024, poderão receber a restituição automática em julho, mês que vem. O pagamento do lote especial está previsto para o dia 15 e será exclusivamente em conta vinculada à chave Pix do tipo CPF. A consulta para saber se o contribuinte foi contemplado estará disponível a partir de 8 de julho pelo ambiente Meu Imposto de Renda, no aplicativo ou no site da Receita Federal. A medida faz parte de um projeto piloto que prevê a liberação de aproximadamente 500 milhões em restituições. É o chamado cashback, viu? E isso é voltado a pessoas que tiveram imposto retido ao longo de 2024, mas não se enquadraram nos critérios de obrigatoriedade para entrega da declaração. As declarações automáticas começaram a ser geradas de forma gradual a partir deste mês. Apesar de envolver imposto de renda, o lote especial não deve ser confundido com os lotes regulares, tá? A Receita Federal alerta que a restituição será feita, como eu disse, automaticamente e de graça. O órgão não entra em contato com você por e-mail, nem por telefone, nem por SMS ou por aplicativo de mensagens para confirmar seus dados. Também não é necessário fazer pagamento por Pix, boleto ou DARF para você receber um valor que é seu.
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1: Uma instrução normativa publicada pelo Banco Central passou a permitir que usuários do Pix, por aproximação, solicitem um aumento ou a diminuição de limites diários para essa modalidade. A nova regra retira o teto fixado em R$ 500 para essas operações. Os valores transacionados vão entrar no limite geral do Pix. Assim, operações feitas com Pix por aproximação passam a ser equiparadas aquelas via QR Code ou por meio de chave. As instituições financeiras têm até 1º de outubro para fazer essas adequações. O Pix por aproximação foi implementado em fevereiro do ano passado. Com um sistema, os consumidores podem fazer os pagamentos com o celular, como fazem com os cartões. Usa o sistema de aproximação e ele é instantâneo.
0: Olha só a capa do G1. Tem duas operações importantes acontecendo no Brasil nesse momento. Deputado estadual Val Ceasa é alvo de operação contra a facção TCP. É uma operação no complexo de Israel, no Rio de Janeiro, né? Você vê como essas organizações criminosas, elas estão com todos os seus tentáculos, né? Abraçando o poder público, né? Se infiltrando na organização do Estado brasileiro, né? Mota pediu a Vorcaro empréstimo de R$ 22 milhões para cunhada de jornal. Presidente da Câmara admite viagem em jato do Vorcaro. Essa situação do caso Master aí, né? Meu pai eterno, né? E aí, a outra operação, a Polícia Federal tá na rua hoje com a nona fase da operação Complice Zero, que investiga a participação de agentes públicos em irregularidades envolvendo instituições financeiras, ou seja, Banco Master, né? O Complice Zero investiga um suposto esquema bilionário de fraudes, corrupção, lavagem de dinheiro e obstrução da justiça ligado ao Banco Master. O senador Jax Wagner, do PT, da Bahia, líder do governo no Senado, e o banqueiro Augusto Ferreira Lima, dono do Banco Pleno, estão entre os alvos dessa operação. Policiais federais cumprem 18 mandados de busca e apreensão expedidos pelo ministro André Mendonça, relator do caso no Supremo Tribunal Federal, em endereços ligados aos alvos no Distrito Federal, em São Paulo e na Bahia. Além disso, os agentes também cumprem medidas cautelares, como proibição de contato entre os investigados, suspensão de passaportes e monitoramento eletrônico. É, Bruna, esse caso aqui do Banco Master é aquilo que nós estamos falando desde o comecinho. Desde o
1: vai respingar, né, em todo mundo.
0: Isso aqui é aquela panela de feijoada que você não lembra mais o que colocou dentro.
1: É.
0: E aí quando você começa a mexer, você, ah, não, aqui tem uma calabresa.
1: Uma costelinha.
0: Aqui tem uma costelinha.
1: Um paio.
0: Aqui tem um paio.
1: Agora, você imagina, essa costelinha deve estar sem dormir faz tempo. Esse paio também está colocando a cabeça no travesseiro, como você diz, com pijama novo,
0: isso que eu ia te falar, porque essa moçada aqui tem uma coleção de pijama. Isso aqui não tem perigo de... do agente passar o,
1: né?
0: Do agente passar o constrangimento do camarada sair de casa assim, abrir a porta de casa
1: com
0: aquele
1: pijama
0: todo bagunçado, todo esculepado, né? Não. Aqui é pijama com material feito de primeira qualidade.
1: Com algodão egípcio.
0: Egípcio.
1: Ó, o Comitê de Política Monetária do Banco Central reduziu ontem a taxa Selic de 14,5 para 14,25 ao ano, viu? É a terceira redução consecutiva dos juros básicos da economia brasileira. Daqui a pouquinho, o Antônio Marcos vai trazer mais informações sobre indicadores econômicos. Vamos para o intervalo? Voltamos em instantes.

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2: Bom dia, 6h50.
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4: Primeira página. Eu parei agora na Rua Bahia com a Avenida Afonso Pena. Aqui ainda está bem tranquilo. Na 14 de julho, que já começa uma certa movimentação perto da Praça Aricoelho. Lá na José Antônio também, só que no cruzamento com a Avenida Mato Grosso. Já tem alto fluxo na 13 de maio entre a Pernambuco e a Avenida Mato Grosso. E lá na Arthur Jorge com a Amazonas, o semáforo não está funcionando. Volto com vocês.
5: Obrigada, Vivi, pelas informações. Daqui a pouquinho você volta. Forças de segurança intensificaram o policiamento na área da Fazenda Limoeiro, em Amambai, nesta quarta-feira, após indígenas Guarani Kaiowá entrarem na propriedade. Esta é a segunda tentativa de ocupação em menos de 2 meses. Em abril, 5 indígenas foram presos após um confronto na região. No último fim de semana, indígenas entraram em 2 fazendas, Água Clara e São Sebastião, pertinho de Campo Grande, aqui em Sidrolândia. Imagens divulgadas pela polícia mostram casas destruídas pelo fogo na fazenda São Sebastião. E de acordo com a PM, além do incêndio, houve furto de insumos e danos a maquinários durante a ação. Lideranças da terra indígena Buriti informaram que não tinham conhecimento da ocupação e que a ação não foi comunicada à comunidade nem às demais lideranças. A polícia retirou os indígenas do local na manhã de domingo. De acordo com a Federação da Agricultura e Pecuária de Mato Grosso do Sul, a FAMASUL, atualmente o estado tem 275 mil hectares em processo de demarcação de terra indígena e que ainda esperam uma definição do governo federal. Segundo a entidade, a demora na conclusão dos processos gera esse cenário de insegurança no campo. Segundo o presidente da FAMASUL, Marcelo Bertoni, no caso das propriedades de Sidrolândia, na região do Buriti, decisões judiciais reconhecem a posse das áreas aos produtores rurais. A entidade cobra a responsabilização por ações registradas em propriedades rurais de Mato Grosso do Sul e defende medidas que garantam segurança jurídica no campo. Vamos ouvir o que disse o Bertoni.
6: A FAMASUL vê com muita preocupação, e as entidades todas que estão aqui também, principalmente esse ataque que a gente vem sofrendo. É importante esclarecer que essa propriedade permanece sob a posse legal dos produtores rurais que adquiriram suas áreas de boa fé e possuem documentação regularmente constituída com a qual o Estado vendeu essas áreas para o produtor.
5: Em nota, a Polícia Militar informou que foi acionada nesta semana para mais uma vez intervir em uma ocorrência de área rural de Amambaia, agora especificamente na região Aldeia Limão Verde, e que a ação da PM visou, entre aspas, restaurar a ordem pública e garantir a segurança de pessoas e propriedades. A instituição afirma que as forças de segurança foram mobilizadas após o proprietário registrar um boletim de ocorrência sobre a invasão da propriedade. Conforme a polícia, a propriedade foi danificada e um dos autores foi preso e encaminhado à delegacia. A PM também relata que equipes do Ministério dos Povos Indígenas, FUNAI e Força Nacional chegaram a ir para o local para o processo de negociação. O Ministério Público Federal informou que acompanha as ações na região de Sidrolândia e que pediu uma audiência de conciliação para prevenir novos conflitos na terra indígena Buriti. O encontro está previsto para a próxima semana. Sobre o processo de demarcação da terra indígena, o MPF informou que o caso continua em análise no STF.
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2: Vamos lá. Tá na capa do portal, primeira página, né? Frio persiste pela manhã e ventos fortes antecedem mudança no tempo em Mato Grosso do Sul, né? Tá aí um dos nossos destaques. O noticiário nacional tá dizendo que a gente vai ter uma primeira onda mais forte de frio a partir desse fim de semana, tá? Chama muita atenção. Primeira onda de frio de inverno deve chegar nesse fim de semana. É o que está trazendo aqui a previsão do tempo, né? E daqui a pouquinho a gente fala mais sobre a nossa previsão aqui, tá? Homem destrói entrada de igreja e causa prejuízo de R$22 mil. Isso aconteceu no Parque Novos Estados. Dupla presa após sequestro enganou idosa com bilhete falso de R$9 milhões. Você recebeu essa imagem dessa lua de ontem, né? Algumas pessoas me chamaram a atenção, mas quando me chamaram a atenção eu já estava vendo outra lua já. Lua e planetas formam um espetáculo no céu, né? Ontem a gente teve um dos planetas aí se alinhando bem do lado da lua, né? E quem tem aí mais conhecimento em relação a essa questão da posição das estrelas pôde acompanhar isso com muita calma, muita atenção. Bom, nós estamos num período que o futebol ganha um protagonismo ainda mais forte e o Raul, né, tá trazendo aqui pra gente a história de uma música que com certeza você ouviu muito nas rádios por aí, ouve muito por aqui, né? Anos 90, como o rock e Go MTV fez nascer o sucesso, é uma partida de futebol. Essa talvez seja a música que mais conseguiu representar a paixão brasileira pelo futebol, mas pouca gente sabe como nasceu na beira de um gramado, né? O Rock e Gol foi um torneio de futebol com bandas promovidas pela MTV Brasil e reuniu times como Titãs, Skanks, Ratos de Porão, Paralamas do Sucesso, e os roqueiros se degladiavam em campo em busca da glória eterna, né? Os dois compositores dessa música, um são paulino e um cruzeirense, se conheceram nesse torneio em 1995 e acabaram virando uma dupla de compositores de maior sucesso na música brasileira. Você lembra disso?

0: destaques internacionais.
1: Bom, hoje mais uma vez a situação do acordo de paz entre Estados Unidos e Irã é um dos principais destaques. O G1 traz uma notícia na editoria Mundo que é muito interessante para você meio que não ficar boiando nessa enxurrada de notícias que chega dessa situação, né? Acordo de paz entre Estados Unidos e Irã, o que acontece agora e o acordo final? A guerra acabou, né? Memorando prevê fim imediato e permanente do conflito, a reabertura do Estreito de Hormuz e compensação financeira ao Irã. E é por isso que fica assim um pouco instável demais, né? Porque cada ponto do acordo, quando algum país não concorda e ele se posiciona em relação àquele ponto, se coloca em dúvida o acordo em si, né? E aí a reportagem do G1 traz passo a passo tudo aquilo que deve acontecer, ou que pelo menos se espera que aconteça, né? Porque a instabilidade, especialmente do Donald Trump, ou a possibilidade dele mudar de opinião é muito forte, né? Mas tomara que nesse caso aqui, para o bem da economia mundial, né, a gente tenha essa guerra restabelecida, e ainda muito mais por conta dos ataques, né? Você ter a população inocente sofrendo por conta dessas decisões é terrível. Então, o que se espera é que, para o bem da população que acaba sendo atingida e da economia mundial, exatamente nessa ordem, a gente tenha isso resolvido.
2: Tonhão, vamos seguir para o nosso próximo intervalo. Daqui a pouquinho tem entrevista ao vivo aqui na Morena FM. Eu já digo para você que é no próximo bloco, viu? E nós vamos conversar, sabe com quem você pode participar dessa conversa? Com um interventor responsável aí pela intervenção no transporte coletivo de Campo Grande, o Alexandro Adriano Lisandro de Oliveira. Ele tomou os escritórios do consórcio ontem, já teve um primeiro dia completo dentro da concessionária, e nós vamos saber sobre esses primeiros passos, como foi esse primeiro dia e o que ainda está por vir, especialmente nas melhorias para os usuários, que é o que interessa à população, né? Voltamos em instantes, o intervalo por aqui é bem rapidinho, até já.

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11: Bom dia para você, pontualmente 7 horas.
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13: O juiz Eduardo Lacerda Trevisan, da 2ª Vara de Direitos Difusos Coletivos e Individuais Homogêneos, revogou ontem o bloqueio de R$46 milhões do consórcio Guaicurus. A nova decisão foi publicada um dia depois da Prefeitura de Campo Grande decretar a intervenção no transporte coletivo. Trevisan considerou o início da intervenção e, por não haver mais riscos de movimentação ou ocultação de valores pelos administradores, revogou o bloqueio. Destacou ainda que qualquer movimentação financeira nas contas do consórcio Guaicurus só poderá agora ser feita pelos interventores nomeados pela administração municipal. O decreto da Prefeitura de Campo Grande nomeou Alexandre Adriano Lisandro de Oliveira como interventor geral. E a equipe também é composta por Rodolfo Baiense Fernandes, que é o interventor administrativo financeiro, Alexandre Souza Moreira, o interventor jurídico, e Robson Tadeu Pereira, o interventor operacional.
11: 7:02 e hoje a intervenção no consórcio Guaicurus entrou no terceiro dia e uma pergunta está na cabeça de milhares de usuários do transporte coletivo aqui de Campo Grande. O que muda na prática, né? O que muda na prática para quem depende dos ônibus todos os dias? A comissão interventora já assumiu o comando administrativo, como a Bruna Mendes acabou de trazer os detalhes dessa comissão, né? E terá até 180 dias para fazer um diagnóstico da operação, da situação financeira e das condições da frota. Para explicar os primeiros passos desse trabalho e quais os resultados a população pode esperar, nós conversamos agora com o interventor responsável pela medida, Alexandre Adriano Lisandro de Oliveira. Queria primeiro agradecer a sua presença aqui. E quando a gente fala que o senhor, com a sua equipe, vai ter 180 dias para chegar a esse diagnóstico, o que a gente ouve, as reclamações que a gente ouve do usuário do transporte coletivo, é de conhecimento dos gestores, da prefeitura especialmente, do consórcio, foi discutido várias vezes há muito tempo. Qual é o cenário que vocês encontraram lá no consórcio e quais são as primeiras medidas que vocês pretendem adotar? Bom dia.
14: Bom dia, Antônio. Bom dia, Bruna. Bom dia a todos os ouvintes. Uma satisfação imensa poder estar aqui prestando esses esclarecimentos à população campograndense. Bom, realmente, essa é uma pergunta que tem sido feita constantemente, mas a intervenção é um procedimento bastante complexo e a gente tem todo um planejamento para que a gente consiga fazer essa transição de gestão, da gestão privada para a gestão nomeada pela prefeita Adriane, e de uma forma que a gente consiga manter a prestação, a operação dos serviços. Então, esse, no primeiro momento, é a nossa grande preocupação, que o serviço não pare, né, que eles continuem, que o serviço essencial, que é o transporte, continue operando da maneira que já vinha operando. a gente ter toda uma preocupação, no primeiro momento, de estabilização dos serviços, né? De acalmar os funcionários, de acalmar a população. E a gente também teve toda uma preocupação estratégica de contingenciar qualquer saída de documentos, qualquer saída de informações na parte de TI, na parte de arquivos, né? E essa documentação foi levantada já no primeiro momento. E agora, numa segunda fase, que a gente começa realmente a apurar mais a fundo, né, esses documentos. E aí, pedindo mais documentação também, que é um dos objetivos da intervenção, a gente fazer essa análise interna, de dentro para fora da empresa. A gente teve um cenário de colaboração até o momento com os empresários, com os antigos gestores da empresa, né? E o que a gente precisa fazer é, a gente já tem um fato, que é um serviço que vem sendo prestado de forma precária há muito tempo. E a gente precisa entrar lá agora para entender assim, por quê? É falta de investimento? Esse contrato da parte econômica, ele foi cuidado pela empresa da maneira prevista no contrato de concessão, né? Por que que tá acontecendo?
13: Eu ia te perguntar isso já, viu? O senhor acredita que os problemas identificados até agora, eles são operacionais, financeiros, administrativos ou uma combinação de todos eles?
14: Bom, com o que a gente já vinha acompanhando, das informações que já haviam sido colhidas, se você tem uma frota que não foi renovada, se você tem ônibus quebrando, se você tem uma frota reduzida rodando que acaba ocasionando atrasos, maior lotação dos ônibus, aparentemente tem um problema econômico aí. Tem um problema de investimento e tem um problema de custeio e manutenção dessa operação. Isso é muito evidente já para quem está de fora. Agora a gente precisa lá de dentro saber assim, é culpa de quem isso? Né? Por que que isso vinha acontecendo?
11: O senhor,
14: né,
11: acompanhava essa situação do transporte coletivo aqui? Como é que foi esse convite para que o senhor seja o interventor? Como é que o senhor passou a ter na sua rotina diária o nome Consórcio Guaicurus / Transporte Coletivo Campo Grande?
13: Até para o senhor se apresentar aos nossos ouvintes, né, à população campograndense, porque isso é histórico, nunca antes houve um interventor dentro do transporte coletivo aqui, né?
14: E não é histórico, é histórico aqui e é histórico em âmbito nacional. Vocês podem ter certeza, esse meio de concessões, de contratos de concessões, é um meio bem restrito, eu sou da área jurídica, e esses casos são realmente raros. E me buscaram exatamente pelo fato de eu já ter participado de uma intervenção, que é algo raro. Então foram buscar, em razão da minha expertise, me contataram. Eu tive um contato com a prefeita Adriane antes de aceitar, né? Vi a proposta, uma proposta extremamente séria, extremamente responsável. E eu trabalho com transporte há 10 anos, eu fui regulador de transporte lá em Cuiabá por 10 anos.
11: O senhor fez essa intervenção em Cuiabá?
14: Fiz, lá na área de saneamento, não de transporte, mas lá também eu acompanhava, é uma área que eu tenho conhecimento, que eu tenho bastante interesse.
13: O senhor trabalhava numa espécie de agereg daqui, mas de lá, né?
14: Exatamente, é uma agência lá, sim, que também...
13: Agência de regulação.
14: Que também regulava vários setores, dentre os quais o de transporte.
11: Então, quando o telefone tocou e falou assim, a prefeita de Campo Grande, Adriane Lopes, o senhor tinha uma ideia de como era o transporte coletivo aqui? A minha pergunta vai mais ou menos assim.
14: Tinha, porque é de conhecimento no nosso meio que o transporte aqui estava passando por problemas.
11: E esse contato dela com o senhor faz quanto tempo?
14: É aproximadamente 30 dias.
11: 30 dias.
14: Um pouco mais de 30 dias.
11: E nesse período o senhor teve aí, até por curiosidade, acompanhar mais de perto.
14: Sim, a gente foi se aprofundando, foi buscando, foi auxiliando já nesse processo, né? Participando desse planejamento que culminou, eu sei que pode parecer algo simples, mas é um processo raro, é um processo extremamente complicado, é um processo extremamente indesejado, isso é muito comum, por isso que é raro, ninguém gosta de fazer esse tipo de, nem o gestor, porque realmente, gente, é inevitável, foi inevitável aqui no caso de Campo Grande, não
13: por
14: havia
13: quê?
14: Outra solução.
13: Por quê? Eu gostaria que o senhor falasse isso, já que o senhor tem essa expertise.
14: Porque a olhos vistos, a população vinha reclamando de um contrato que não estava sendo prestado a contento, né? Você tem uma gama de obrigações ali que foi assumida lá atrás quando houve a licitação, e isso já vinha repercutindo junto aos demais órgãos de controle, tanto que você teve aí ações do Tribunal de Contas, ações do Judiciário, ações da Câmara Municipal, né? E até que chegou nesse ponto, agora, neste momento, que a gestora, a prefeita Adriane, tomou a iniciativa e falou assim, eu preciso dar uma solução para isso. E quem tem a maior capacidade de fazer isso é o executivo, quem cuida desse contrato é o executivo municipal, né? Hoje a prefeita Adriane, e ela teve coragem de falar assim, olha, vamos trazer uma solução de verdade, vamos levar isso a sério, né? Foi buscar profissionais no mercado para fazer de forma correta, dentro da legalidade, de forma republicana, né? Se apurar realmente com responsabilidade.
11: Agora, interventor, assim, é inevitável o questionamento, porque o senhor vem de uma agência reguladora e é preciso um olhar bem atento no contrato. É, se o serviço está tão precário como ele chegou nesse ponto e exigiu uma intervenção até para a saúde do serviço oferecido para a população, quando se fala, olha, é preciso fazer alguma coisa, quem está nos ouvindo agora fala assim, nossa senhora, lá vem aumento na tarifa. É possível organizar essas coisas, fazer a identificação dessas brechas e desses pontos que precisam ser melhorados sem que o cidadão não pague mais por isso?
14: Pois é, essa pergunta é muito interessante. O transporte público nacional, ele passou por muitas mudanças. Houve um fato histórico, que foram as manifestações em São Paulo, na época, mais ou menos uns 12 anos atrás, 15 anos atrás, não me recordo exatamente, que levaram a mudanças na legislação. Hoje, todo o sistema de transporte, ele é subsidiado e até existe a possibilidade, existe a tarifa técnica e a tarifa pública. A tarifa pública é definida pelo poder público, é o que é pago pelo usuário. A tarifa técnica é o subsídio, é essa parte que vem para complementar o custo do transporte, né? Chegou-se à conclusão, e é uma conclusão de âmbito mundial mesmo, todo mundo sabe, o transporte público, pela importância, ele tem que ser subsidiado. Aí tem uma série de razões econômicas, né? Que talvez numa outra oportunidade a gente possa, sim, debater mais a fundo. Mas o fato é que tudo que está sendo feito, a necessidade de investimento, pode ser feito sim, mantendo-se a tarifa que é cobrada hoje para o cidadão. Sem nenhum problema.
13: Interventor, eu vou trazer uma pergunta do Edson, que é o nosso ouvinte, tá? E aí eu vou complementar ela também, porque também pode ser uma dúvida de outras pessoas. Pergunte ao interventor se eles farão diferente do consórcio e sairão às ruas para ver o funcionamento ou não do transporte de Campo Grande. É o Edson lá da Cidade Morena. Por que que ele está falando isso? Porque historicamente o problema aqui é de quem deveria fiscalizar não fiscalizava. Então você espera que dentro do consórcio tenha algum fiscal também que fale, ó, essa linha não está legal, esse ônibus está atrasando, isso aqui. E espera também que do lado da prefeitura, a GETRAN, que é a agência que caminha muito junto ali, né, com esse serviço, que também tinha fiscais, porque o ponto de integração, o terminal de ônibus tem funcionários ali que se dirigem à GETRAN e que também talvez não estivessem fiscalizando e cobrando para que a situação fosse resolvida. Então, quando uma dessas mãos falham, o serviço não é entregue mesmo.
14: Sim.
13: Então, de que forma isso também pode ser olhado com essa junta interventora aí? Vai ter alguém nas ruas para olhar? Vocês vão cobrar que os fiscais da GETRAN ou de quem fica no terminal entregue esse relatório completo para melhorar? Porque agora é só a prefeitura que está de olho nisso. Não tem, sim, outro interesse além do interesse do povo.
14: Sim. Olha, o que o seu ouvinte trouxe é algo que está diretamente relacionado ao diagnóstico que nós precisamos fazer. Isso é um diagnóstico operacional. Se resume tecnicamente, né, não é uma palavra mais técnica, um diagnóstico operacional. É essencial, sim, que a gente saiba disso. Existem relatórios internos sobre isso e a gente vai buscar esses relatórios, né, para saber o que está acontecendo. Até onde eu tenho conhecimento, eu sou recente aqui, mas a GETRAN vinha autuando constantemente a empresa, atuando dentro da competência da GETRAN, que se limita a isso, a apurar,
13: autuar
14: e encaminhar, exatamente, encaminhar. Isso é um indicador, né? Tô indicando que alguma coisa tá errada, né? E agora sim, a gente, com essas informações, a gente vai poder
13: falar. São mais de 20, né, autuações?
14: Não, são milhares de autuações.
11: São mais de 20 mil.
14: São milhares de autuações.
11: 22 mil.
13: 22 mil, eu lembro do número 22.
11: Agora, interventor, eu acho que o questionamento do nosso ouvinte, o questionamento da Bruna, pode se somar a uma reportagem que a gente vai convidar o senhor e os ouvintes para ouvir agora, que a nossa repórter Alexia Schumacher foi dar uma viajada pelos ônibus aqui da cidade.
3: Olá, tudo bem?
4: São 13 horas e 39 minutos. O termômetro de Campo Grande não dá trégua, mas no ponto, em frente à TV Morena, a espera dura apenas 10 minutos. O ônibus da linha 070 encosta. Enquanto a prefeitura promete intervir no consórcio Guaicurus e diagnosticar as falhas do sistema, eu embarco para sentir na pele o que o passageiro vive todos os dias. Logo nos primeiros metros, o corpo sente o impacto. É tanta curva, o veículo corre tanto e sacoleja de um jeito que equilibrar o gravador exige quase um milagre. Neste horário de início de tarde, o movimento parece tranquilo. Sobram bancos, mas falta o básico. O ar-condicionado é inexistente e o sol bate direto no rosto dos passageiros. Não há sequer uma cortina nas janelas para aliviar o calor insuportável. É o que me conta a Dirce Alves, passageira frequente.
5: Se a senhora pudesse, colocaria cortina aí?
15: Com certeza.
5: Esse sol é demais.
15: Não só o sol, mas o olho também.
5: Total.
15: A senhora quem anda todos os dias que sabe. Olha a situação.
5: Aqui tem gente que tá tudo quebrado.
15: As próprias cordinhas?
5: As próprias cordinhas.
15: Você vê, está solto. É muito complicado.
4: Deixamos para trás o terminal Hércules Maimone e desembarcamos no General Osório. Ali, o cenário muda para quem enfrenta as primeiras horas da manhã ou fim da tarde. A tranquilidade que eu vejo agora não reflete a realidade do Elton Weiss, servidor público que acorda na madrugada e encara uma odisseia diária.
16: 5 horas da manhã?
4: Já é essa loucura?
16: Esse horário de 5 horas, 5 e meia é complicado. Plotado. O ônibus atrasa, já teve dia de eu chegar atrasado no meu emprego. Eu ando 7 horas, chego 8 horas.
5: O que mais te incomoda?
16: A lotação. É muito cara a tarifa e é um serviço prestado de má qualidade, né?
4: Para chegar ao destino final da pauta, o terminal Nova Bahia, faço a integração e entro no 081. Nele encontro a Raquel Santana, cozinheira, que me serve de guia. Ela gasta mais de 1h20 por dia no trajeto. Quando pergunto o que mudaria se ela fosse a interventora do sistema, o desabafo revela um problema crônico que vai muito além da superlotação: a falta de infraestrutura básica.
17: Muita lotação, muita gente mal educada, horário de escola, colocaria mais linhas, que está faltando bastante. Tentaria mudar os horários dos alunos com da gente, porque está complicado.
4: O relato da Raquel ganha eco na voz da Jéssica Montovani, técnica de enfermagem. Ela trabalha duro e esbarra no preço salgado da tarifa, em contraste com o sucateamento dos carros.
18: Está mudando, já é de muito tempo. Tá bem sucateado. Tanto é que quando chove, chove mais dentro do ônibus do que fora. De manhã cedo, os ônibus vêm com os bancos todos molhados. É raro você pegar um banco que tá seco. Teria que ter mais ônibus, principalmente nos horários de pico, pelo valor que a gente paga na passagem, né?
4: Mas a falta de espaço também castiga quem viaja no entremear dos bairros. Para o Eric Patrick, atendente de adega, a distância curta vira um martírio físico.
19: Da minha casa até o meu trabalho, que é na Mato Grosso, dá 9 quilômetros.
5: Se você pudesse intervir no transporte coletivo hoje, qual seria a sua primeira decisão?
19: Aumentaria a quantidade de ônibus por linha.
4: E em meio ao vai e vem de trabalhadores, o transporte de Campo Grande também afasta e isola os mais vulneráveis, como a Maria Aparecida, banheirista, que entra às 2 da tarde e sai às 10 da noite. E resume o sentimento geral em relação à gestão pública.
20: Muito lotado, precário, tá feio.
5: A senhora sempre vai sentada ou não?
20: Às vezes eu vou sentando, às vezes vou em pé. Ah, muda tudo, né? Para as pessoas ficar à vontade, ter mais banco para as pessoas, para os idosos, para as crianças.
4: Às 14h46, estou de volta ao Terminal General Osório, encerrando o percurso. Enquanto retorno, o sol, que antes castigava o meu lado esquerdo, agora queima o lado direito do meu rosto. O ônibus da volta está mais conservado, mas a imagem do veículo anterior, antigo, com os bancos desgastados e janelas sujas, não sai da minha cabeça. Ao desembarcar dessa viagem de volta ao ponto de origem, na Avenida Eduardo Elias Aran, às 15h23, fica uma certeza. A intervenção precisa considerar o cansaço do seu Manuel, de 72 anos, que acabou de se aposentar, mas continua trabalhando e enfrentando o ônibus cheio, o guarda-chuva aberto do lado de dentro da frota e as inúmeras dificuldades enfrentadas pelos usuários dos ônibus também são pontos importantes neste diagnóstico. Humanizar o transporte coletivo é uma dívida de dignidade com o povo de Campo Grande. Alexia Schumacher, para o Primeira Página.
13: senhor ouvinte, inventora, uma dignidade que precisa ser entregue, né? Esse povo que paga, muitos pagam, outros têm tarifas subsidiadas, o que não importa, porque de alguma certa forma isso também entra dinheiro e também é pago, pagou de uma certa forma, nós pagamos pelos impostos que nós todos os meses também pagamos. Então, nós podemos citar aí, ônibus muito antigo, o assento também muito antigo, sem oferecer o mínimo do conforto, o ônibus atrasado, muito cheio, são as condições mais citadas aí nessa reportagem. Quando chove lá fora, chove lá dentro.
14: Bruna, primeiramente, parabéns pela reportagem, é uma reportagem que capturou muito bem o cenário do transporte. E ao final, quando falou ali da dignidade do seu Emanuel, ele trouxe aquilo que é o objetivo principal e que da minha parte fez eu aceitar esse desafio, que é um grande desafio, considerando o tempo, a gama de informações e até mesmo os riscos envolvidos, mas me fez acreditar nesse projeto, que é a questão da dignidade. No frigir dos ovos, o que vale a pena para o meu trabalho é imaginar que de alguma forma eu vou poder estar contribuindo com a vida dessas pessoas. É o que realmente me motiva e faz eu acreditar que meu trabalho vale a pena. E o que foi trazido ali muito foram problemas técnicos operacionais. Um problema recorrente é a questão de frota. Está faltando frota. Por isso que está lotando tanto e está atrasando tanto, né? Se a gente conseguir, no primeiro momento, diagnosticar, a gente tiver a caixa, conseguir dar uma melhorada na frota, a gente vai tentar buscar
13: isso. Isso é algo emergencial.
14: Exatamente. Seria algo emergencial. A gente está fazendo esse levantamento. A gente já está sensível a isso, né? É sempre bom, é importante a gente ouvir essa população, né? É a população que está usando. Essa informação, ela é valiosíssima, é riquíssima para a gente. E ela reflete exatamente aquilo que está nas planilhas, nos documentos que a gente já vai avaliar, né? Isso tá ligado de uma maneira direta mesmo. Mas essa sensibilidade de quem está na ponta, ela nos ajuda e vai nos ajudar muito no nosso trabalho.
13: Duas perguntas para a gente encerrar. O senhor falou que é importante ouvir a população. De que forma a população pode acompanhar o trabalho da comissão e ajudar?
14: Sim.
13: E se vai haver uma divulgação periódica dos resultados encontrados?
14: Bruna, eu iniciei meus trabalhos muito recentemente, já perguntei a respeito disso. Os mesmos canais que já existiam, a ouvidoria do município e tem uma ouvidoria da empresa também.
13: Certo.
14: A gente vai trabalhar lá dentro, eu com a nossa equipe, para que esses dados da ouvidoria interna do município cheguem até nós.
13: Okay.
14: E que a gente, inclusive, possa utilizar essas informações.
13: Então, olha que importante as pessoas relatarem a partir de agora, porque quem está lá dentro é o pessoal da prefeitura, né?
14: Sim.
13: Nomeado pela prefeitura para poder resolver o problema.
14: Ok, me comprometo aqui a fazer esse levantamento desses canais, depois eu passo para vocês, e aí para que a população que já conhece, que já reclamava, continue
13: reclamando.
14: Já pode
13: ligar. E divulgação, de quanto em quanto tempo vocês pretendem fazer alguma divulgação em relação a isso? É possível?
14: A gente tem uma previsão de trabalho aí de pelo menos em 45 dias, a gente está conseguindo concluir um relatório preliminar já desse levantamento. A gente vai estar informando isso para o município,
13: uhum,
14: né, para a prefeita Adriane. Aí, a partir de lá, eles vão fazer essa divulgação. E no dia a dia, aquilo que a gente puder ajudar, que vocês puderem trazer para a gente, nos cobrarem principalmente, né, a gente está totalmente à disposição de vocês e de toda a população campograndense.
13: Muito obrigada. Eu conversei com o doutor Alexandro Adriano Lisandro de Oliveira.
14: De Alex, por favor.
13: Pode ser, porque dá um trava-língua, né? Quando a gente vai falar o Alexandro Adriano Lisandro.
14: Só Alex, por favor.
13: Muito bem, então nós conversamos com o Alex Adriano. Ele é interventor responsável, então, pela comissão que agora atua na intervenção do transporte. Obrigada, um ótimo dia de trabalho para o senhor. Conte conosco e nós poderemos voltar a falar com o senhor a qualquer momento também.
14: Eu que agradeço a oportunidade de estar prestando esclarecimentos e contem comigo também, com a minha equipe, a nossa equipe toda lá, que é muito valorosa.
13: Primeira página, volta já.

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1: Eu acabei de pegar um trânsito bem pesado na Zarã e vou falar para você, desde a Avenida Três Barras até aqui a TV Morena, a gente observa que tem um trânsito muito intenso no sentido para quem está indo à Avenida Costa e Silva. A Avenida Bandeirantes também está intensa perto da Salgado Filho. Na 25 de dezembro tem lentidão em frente à Praça Esportiva Belmar Fidalgo e tem mais semáforos sem funcionamento. Isso na Joaquim Murtinho com a Padre João Cripa. Volto com vocês.
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3: Hoje tem a divulgação do monitor do PIB, tá? Ontem teve o corte da Selic, que agora é 14,25. A bolsa caiu 0,7, 168.454 pontos. O dólar subiu 0,42 e fechou a quase 5,11, 5,10.8. Preço da soja, melhor preço segue em Campo Grande, com a saca de 60 quilos, segundo a Famasul, a R$ 117. Bom dia, 7h24.
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5: Já estamos de volta, hoje dia 18 de junho, você viu, nós celebramos a chegada dos primeiros imigrantes japoneses ao nosso país, isso há 118 anos. Em Campo Grande, a data será marcada por um culto ecumênico que reúne representantes de diferentes religiões da comunidade nipo-brasileira, em uma homenagem à história, à fé, ao legado da imigração japonesa. Nós temos uma das maiores colônias por aqui. Mato Grosso do Sul abriga uma das mais importantes comunidades, especialmente em cidades como a nossa capital, Dourados e Ponta Porã, onde descendentes de japoneses ajudaram a desenvolver a agricultura, o comércio, a cultura regional. A Vivian Krajewski fala um pouco mais desse assunto pra gente. Olá de novo, Vivian. Você tá com essas informações no jeito por aí, né?
1: Exatamente, Bruna. O culto ecumênico, ele acontece na sede da Associação Esportiva e Cultural Nipo-Brasileira de Campo Grande. Reúne representantes de várias tradições religiosas da comunidade japonesa aqui do estado: Igreja Messiânica, Budismo, Igreja Evangélica Holiness, Igreja Católica, Marikari, Seichi Noei. A cerimônia representa as três principais associações da comunidade nipo-brasileira de Campo Grande e inclui homenagens aos antepassados, com colocação de coroa de flores no Ireihi, também acendimento de incenso e mensagens de líderes religiosos. Em Mato Grosso do Sul, a presença japonesa no estado começou há 112 anos e ajudou a construir a história do estado. Hoje, a comunidade sul-mato-grossense é considerada a terceira maior do país, atrás apenas de São Paulo e do Paraná. E para falar mais sobre o significado desta celebração e da importância da preservação dessa história, vamos conversar agora com o vice-presidente da Associação Esportiva e Cultural Nipo-Brasileira de Campo Grande, Cláudio Susumu ou Oikawa. Bom dia, senhor Cláudio, seja muito bem-vindo. Qual que é o significado, conta pra gente, de celebrar esses 118 anos da imigração japonesa no Brasil e também os 112 anos da imigração japonesa aqui em Mato Grosso do Sul. Bom dia.
6: Bom dia, meu nome é Cláudio Susumu, sou vice-presidente da Associação Nipo, né, também. Estamos com o assessor do Sérgio Long, também, que é o cônsul honorário do Japão em Mato Grosso do Sul, né. Hoje é um dia muito importante para a colônia japonesa, né, que aqui chegaram há 118 anos, né, e Campo Grande há 112 anos, né, construindo a ferrovia noroeste do Brasil, né. Tá? Assim, hoje nós estamos realizando um culto ecumênico, né, como foi dito agora, com as principais associações da comunidade japonesa aqui de Campo Grande. Nós somos a terceira maior comunidade japonesa no Mato Grosso do Sul, né? E nós estamos ali e convido a todos para que participem do nosso culto ecumênico hoje na Associação Nipo.
1: Senhor Cláudio, o culto, ele reúne representantes de diversas religiões. Que mensagem essa união, ela transmite para a comunidade e para toda a sociedade?
6: Sim, vão estar lá líderes da nossa, das três associações, né? A NIPU, Okinawa e a Associação Campo-Grandense de Beisebol. Também as seis entidades religiosas, né? Ali estarão pastores, padres, né? Do budista, né? Então cada um vai para transmitir a sua mensagem, né? De suas religiões para os representantes das nossas comunidades, né?
1: E Mato Grosso do Sul abriga a terceira maior comunidade nipo brasileira do país, como já falamos aqui. Como essa herança cultural, ela continua presente e sendo aí preservada pelas novas gerações?
6: Então, nós somos a terceira maior comunidade, nós não temos ainda o censo, mas estamos preparando um censo esse ano, né? Para ver quantos somos, quem somos, né? E de onde que viemos, né? A origem de nossos avós que vieram, né? De que região, que províncias vieram para cá, né? Então, nós temos hoje vários segmentos. No começo vieram na horticultura, né? Que vieram trabalhando e na época depois foram para a feira, né? Também, então, foram lá, mas os filhos já começaram a formar, né? E hoje já são médicos, né? Advogados, né? Profissionais, empresários. Então, nós queremos saber quem somos ainda, não estamos dando um censo, né? Então, mas mesmo assim, nós não deixamos, não esquecemos nossas raízes, né? Que é nossos antepassados, os primeiros imigrantes. Então, em tudo nós fazemos com respeito, né? E não esquecer a herança que deixaram para a gente, né?
1: Com certeza, é uma linda festa, uma cultura, uma herança também que a imigração deixou aqui pra gente. Eu conversei com o presidente, com o vice-presidente da Associação Esportiva e Cultural Nipo-Brasileira de Campo Grande, Cláudia Sussumo. Muito

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1: Tribalistas, Já Sei Namorar, fechando mais uma sequência aqui no nosso Classe Executiva. Ouvimos também o Coldplay com Charlie Brown, fazia tempo que você não via essa, e o Ray Parker Jr. também passando com os caça-fantasmas, né? Ghostbusters. 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FM 8:34.
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2: Bom, em 1983, a gravadora da dupla Darren Hall, John Oates, pediu para eles fazerem algumas músicas inéditas, porque eles iam lançar uma coletânea com a dupla. E aí, algumas músicas foram já aproveitadas de trabalhos anteriores, mas essa aqui foi meio que uma obrigação. Faltava uma canção para terminar de preencher aquele álbum de tanto regravações, né, que eram os maiores sucessos, quanto novidades que eles queriam lançar. Mas, vou te falar, essa obrigação virou um grande sucesso e acabou alcançando o segundo lugar nas paradas de sucesso norte-americanas. É uma das canções mais icônicas da dupla Daryl Hall e John Oates. Estou falando de Say It, Say It, Dance Soul, de 1983, que é o nosso destaque de hoje na programação musical da Morena FM.

0: Morena FM 107.1, esse é o hit, né? O inglês mais brasileiro que existe. Ele é muito fã brasileiro praticamente já, né? Vem há tanto tempo pra cá. Menina Veneno aqui no nosso Classe Executivo. Ouvimos também Carl Simon e Darren Hall, John Oates. Voltando a 1983, matando saudade. Deixa eu mandar um bom dia aqui. Deixa eu atravessar o oceano sem molhar os pés, você duvida? Bom dia, Cristina, ouvindo a gente em Madrid desde cedinho, na sintonia da Morena FM, sempre acompanhando a nossa programação, tá vendo? Continua sequinho e o abraço chegou até a Cristina. Foi fácil. Abraço também ao Carlos, da audiência. Bom dia também ao Conrado e ao Milton, que já estão confirmando a participação, interagindo conosco pelo 999-410-107. Morena FM 8:50.
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Morena FM, esse é o Vinícius Cantuária, só você. Sucesso também que foi na voz de Roberto Carlos, Fábio Júnior. Muito sucesso essa música também, né? Entre outras versões incríveis, mas a melhor é do Vinícius Cantuária. Na minha modesta opinião, Dua Lipa e Pet Shop Boys também marcando presença. É uma manhã de pré-sexta, já começou a organizar seu final de semana, já é o penúltimo final de semana do mês. É aquela coisa toda. Contando os dias para chegar ao segundo semestre já. Conseguiu realizar tudo que você queria até esse período de junho, realizou tudo. Falta muita coisa no seu planejamento, das suas metas ainda. Uma de cada vez, viu? Vai com calma, vai dar tudo certo, vai uma de cada vez, que eu tenho certeza que você alcança seus objetivos e ainda vai ter o plus de realizar alguns sonhos que você nem esperava, com toda certeza. É a nossa torcida sempre para você que acompanha a nossa programação aqui na Morena FM.

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Morena FM, Beatles, 8 Days a Week. Fechando mais uma sequência de classe executiva. Fechando muito bem, inclusive, né? 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
0: Chegando com as informações direto da redação, Vivian Krajewski. Bom dia mais uma vez, Vivian.
2: Oi, Celso. Bom dia para você. Um ótimo dia a todos. O Serviço Nacional de Aprendizagem Comercial, SENAC, está com inscrições abertas para 46 cursos de curta duração aqui na capital. As capacitações acontecem entre junho e dezembro e são voltadas para quem quer se atualizar ou buscar novas oportunidades no mercado de trabalho. Entre os destaques estão os cursos de inteligência artificial, gestão de mídias sociais, tráfego pago, Power BI e Excel avançado. Na área de gastronomia, tem opções como churrasco gourmet, preparo de hambúrgueres,

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Trolls, Justin Timberlake encerra este bloco musical com o sucesso Can't Stop the Feeling. E neste bloco tivemos aí o Drops do Easter Rock and Roll, dessa vez com Invisible Touch. É o 13º álbum também de estúdio da banda inglesa de rock, Genesis, que foi lançado em 1986. Invisible Touch foi um sucesso mundial e alcançou o número 1 em vários lugares e 3º lugar na US Billboard 200. A gente continua por aqui, já depois do break, temos Tears for Fears.

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0: Hoje o giro será por uma capital sul-americana onde quase nunca chove, que muitas vezes passa despercebida, mas tem muito a oferecer a quem visita. Sou Délia Andressa.
1: E eu, Áureo Rigoni.
0: E esse é o Som da Viagem. Hoje, a série A Primeira Vez será em Lima, no Peru.
2: Se você admira monumentos coloniais, aprecia arqueologia, valoriza artesanato ou curte praias, programe-se para visitá-la. Anote essa dica. Como o trânsito não é bom, uma boa organização vai te ajudar a aproveitá-la melhor.
0: O Centro Histórico. Patrimônio Cultural Unesco. Importantes templos, conventos, igrejas, praças e mansões com varandas coloniais dão à cidade um aspecto muito original.
2: Você precisa visitar o Convento de São Francisco de Assis, incluindo o Museu das Catacumbas e as criptas. É imperdível.
0: Desbravar o sítio arqueológico de Huacapuclana, bem no meio da cidade, vai te surpreender. O passeio guiado pelas ruínas pré-inca fará você admirar esse conjunto arquitetônico.
2: Passear por Miraflores, um dos bairros mais famosos, onde você pode fazer até um voo de parapente ou apenas curtir o pôr do sol sobre o mar, rodeado pelas falésias. Certamente deixará o momento mais atraente e divertido. Para dar sequência na noite, que tal o Larcomar, um badalado centro comercial com vista para o Oceano Pacífico?
0: Experimentar a badaladíssima gastronomia local, tradicional ou contemporânea. Muitos pratos são baseados em peixes e frutos do mar, como se Ceviche, orgulho nacional. Mas a cultura inca tem participação especial, principalmente com grãos e legumes. Chefes peruanos têm feito história nos maiores concursos mundiais e o pisco, obrigação experimentar. Lá também tem uma grande variedade de sucos.
2: Quer saber mais sobre a nossa série A Primeira Vez? 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Enquanto isso, aproveite seu dia. Faça valer a pena.

Jim Myers com Song for You. Viva Easy no ar até o meio-dia. 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

Bastille com Pompeii na programação. Antes, One Republic, Timbaland com Apologize. Você participa com a gente aqui pelo 99941-1017. Já já temos informação no Morena News.

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0: Pearl Jam com Sirens aqui na nossa programação e agora temos informação Morena News no ar. Falamos com Vivian Krajewski que traz as notícias por aqui pra gente.
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0: Olá, Vivian, bom dia para você novamente.
2: Oi, Vera, tô de volta. Bom dia a todos mais uma vez. O Exército Brasileiro abre no dia 2 de julho as inscrições para a seleção de militares temporários em Mato Grosso do Sul. As oportunidades são para oficial, sargento e cabo temporário, além de farmacêuticos, dentistas e veterinários. Os salários são a partir de R$3.500 para cabos e pode chegar a R$9.000 para aspirantes a oficial nas áreas da saúde. As inscrições devem ser feitas entre os dias 2 e 13 de julho, apenas pela internet. A seleção vai formar cadastro de reserva e a incorporação dos aprovados está prevista para fevereiro de 2027. Os candidatos precisam atender aos requisitos de idade e formação exigidos para cada função. Já já tem mais Morena News.
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0: aqui de Abelha, na versão acústica de Grande Hotel. Agora nós temos a bela mensagem do Pense Nisso.
1: Está no ar. 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Ser gentil. Os procedimentos se faziam apressados para o embarque dos passageiros da aeronave. A preocupação para não haver atraso, o tempo exíguo, exigiam tanto mais. O bom andamento na entrada do avião, para que todos logo se acomodassem, preocupava a tripulação. Nesse afã de logo completar a tarefa e seguir viagem, se empenhavam os comissários de bordo. Estando acomodados um certo número de pessoas, adentrou o avião uma jovem. De complexão física robusta, alta, embora de aparência saudável, denotava em seu semblante que algo não estava bem. Vinha seguida pela mãe, idosa, miúda na sua constituição, que a encorajava a seguir em frente. Os passos se faziam titubeantes. As mãos, suadas, apoiavam-se lentamente, poltrona a poltrona, como a querer agarrar-se, fincar-se ao solo. Parecia tomada de pavor, como se algo fosse lhe acontecer. A mãe, bem próxima, a incentivava a dar os próximos passos a fim de chegar nas poltronas que lhes cabiam. Porém, a jovem não venceu mais do que 3 ou 4 fileiras. Ao vislumbrar o imenso corredor, as inúmeras poltronas, filas, pessoas, foi tomada de um medo colossal e não pôde prosseguir. A face se fez pálida. As mãos agarraram a poltrona mais próxima e os pés estaquearam de vez. A mãe, entre acabrunhada e nervosa, tentava em vão pedir-lhe que prosseguisse. A fila dos passageiros se alongava às suas costas. Vendo a cena, um comissário de bordo se aproximou. Ele tinha todo o treinamento necessário para lidar com essas situações. Sabia da sua obrigação de dar conta do embarque de todos os passageiros para que o piloto pudesse dar início à decolagem. Conhecia as regras e a correta abordagem, sem perder a calma e a polidez. Porém, ele resolveu utilizar outra ferramenta, essa talvez mais rara nos manuais de treinamento. Aproximou-se da jovem, trêmula e parecendo apavorada. Suavemente apoiou sua mão sobre o ombro dela e gentil convidou: "Vamos sentar na poltrona, minha flor." Aquelas palavras, que manifestavam compreensão pela dificuldade que ela enfrentava, soaram aos seus ouvidos como bálsamo. Tomada de nova coragem, envolvida pela gentileza do rapaz, ela retomou os passos até o local indicado, permitindo que o embarque retornasse ao fluxo normal. Este é o poder da gentileza. Derrete a frieza das relações, supera obstáculos interpostos entre as pessoas, encoraja o mais frágil, fortalece o mais fraco. Muitas vezes, todas as técnicas, conhecimento e destreza não superam o que a doçura de uma palavra, um gesto suave, um olhar carinhoso são capazes de realizar. Ser gentil extrapola a polidez. Vai além da obrigação e mesmo do profissionalismo. Ser gentil é semear pequenas flores na estrada alheia, para que o próximo se impregne, mesmo que somente por curta distância, poucos passos apenas, de um leve perfume que extravasa solidariedade, fraternidade, preocupação pelo outro. Pense nisso, mas pense agora. Chegamos assim ao final de mais um Pense Nisso. 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

0: Marmalade aqui na nossa programação com Reflections of My Life, é a nossa música da vida de hoje. Antes você ouviu a bela mensagem do Pense Nisso. A gente vai agora de Na Hora do Almoço, seu melhor acompanhamento.
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0: Entrando no ar mais uma edição do nosso Na Hora do Almoço, seu melhor acompanhamento. Seja bem-vinda e bem-vindo, um excelente almoço para você.
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0: Abrindo com Dave McLean, We Say Goodbye.

0: Guilherme Arantes com Amanhã. Antes você ouviu o Carly Simon Coming Around Again. Informações do trânsito, vamos saber como é que estão as ruas de Campo Grande. Agora a gente fala com a Vivian novamente.
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0: Olá, Vivian, bom começo de tarde para você.
2: Oi, Vera, uma ótima tarde para você, um bom início de tarde a todos. Nesse momento, tem alto fluxo na Ceará, entre as avenidas Afonso Pena e também Mato Grosso. Lá na Pernambuco, tem lentidão no cruzamento com a Ermelita de Oliveira Gomes. E para você que, de repente, está voltando para casa, é bom até evitar a Avenida Afonso Pena, que está com um pouco mais de fluxo do que a Avenida Mato Grosso, que neste momento está fluindo até melhor. Agora, lá na Rua Maracaju, aconteceu um acidente, agora há pouco, perto da Avenida Calógeras. É uma rota que também deve ser evitada. Vera.
0: Ok, Vivian, muito obrigada.
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Arkansas com Play the Game Tonight, aqui na programação do Na Hora do Almoço, sempre o seu melhor acompanhamento. Claro, as melhores músicas para você também na pausa aí do seu dia. 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

América com Sister Golden Hair, encerrando esta hora do nosso Na Hora do Almoço. 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

Bryan Ferry com Slave to Love, romantismo clássico para você aqui na Morena FM. Antes, Double com The Captain of Her Heart.

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0: Cars com o sucesso de Drive. Antes você ouviu John Secada com Angel. Vamos agora a informações aí com credibilidade para você. Voltamos a falar com Vivian Krajewsk.
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0: Olá, Vivian, boa tarde para você novamente.
2: Oi, Vera, boa tarde mais uma vez para você e para todos. Trago agora informações do tempo. Uma frente fria está chegando e afetando o clima no estado nos próximos dias. Para amanhã, tem previsão de chuva aqui na capital, que deve continuar no sábado também. As temperaturas já começam a cair no domingo e até o momento, a previsão é de 12 graus de mínima. Mas hoje ainda vai dar para curtir um espetáculo no céu. É que a lua crescente deve dividir a atenção com Vênus, Júpiter e Mercúrio nesta noite. Os astros aparecem próximos no céu logo após o pôr do sol, formando um bonito alinhamento visível a olho nu. É só procurar um local com céu limpo e boa visibilidade do horizonte oeste. Já tem mais Morena News.
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John Osborne com I'll Be Around. Já já as últimas músicas do nosso Na Hora do Almoço. 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

com My Life. Vamos aí para nossa última de hoje, desejando a você uma ótima pré-sexta-feira. Aproveite bastante o seu dia, ainda mais com boa música. Por aqui, já chegando, Júlia Ruda, com sequência de classe pra gente encerrar. David Bowie, As the World Falls Down. Cuide-se e até amanhã. Tchau, tchau.

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2: Uma excelente, uma ótima tarde pra você, fã da Morena FM. Hoje é quinta-feira, dia 18 de junho de 2026. Vamos juntos nessa viagem musical tão especial pra esta quinta-feira, até às 5h30. Primeiro com sequência de classe, depois a gente emenda com a Hora do Café. Depois da ótima companhia da Vera Loy, eu sou Júlio Arruda e nós vamos juntos. O sequência de classe já está no ar. Primeira do sequência de hoje, Peter Cetera e Cher com After All.

Começamos muito bem o nosso sequência de classe John Legend com a Ana Carolina Entre Olhares, The Sweetest Taboo com a Sade e também Shabuzi e Peter Cetera com Cher, os primeiros sucessos do nosso sequência de classe desta quinta-feira. 999410107, fique à vontade para interagir. 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

do talento da mato-grossense Vanessa da Mata com Ai Ai Ai Ai. Ouvimos também deste bloco Jack Johnson com Upside Down e também Moby Wincoin. Atrações da nossa super tarde de quinta-feira, dia 18 de junho. Vamos juntos até as 5h30 da tarde. Até as 4 tem o Sequência de Classe. Vamos construir uma tarde interativa, informativa e musical aqui na Morena FM.

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R.E.O. Speedwagon com Can't Fight, This Feeling. Ouvimos ainda Double Shy com Sunday Morning e Foreigner, I Want to Know What Love Is. Uma sequência de muita classe na nossa tarde de quinta-feira. Já já eu trago para você um escocês, numa banda formada lá em Melbourne, na Austrália. De muito sucesso, Minute Work, na sequência da nossa programação. É já já.

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Fechamos a primeira hora do Sequência de Classe desta quinta-feira. The Romantics com Talking in Your Sleep, Billy Paul, Only the Strong Survive e Men at Work, nos vocais do Colin Ray. Como eu disse pra você, ele que é escocês e a banda formada lá em Melbourne, na Austrália. Uma banda de muito sucesso. Já já tem mais sucessos, iniciando mais uma hora da nossa programação. Vamos juntos, que bom ter a sua companhia, sempre.

0: Folha FM, agora 3:02.
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Coldplay com Trouble, Seven Years, Lucas Graham, abrindo mais uma hora da nossa programação. É a nossa super quinta-feira, sequência de classe no ar. 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

0: Morena FM, agora 3:15.
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Fechamos mais um bloco do Sequência com Robbie Williams, Feel, Rain, Madonna e Guns N' Roses com Knocking on Heaven's Door. Já já tem mais uma edição do Morena News para você ficar bem informado.

0: Morena FM 3:32.
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0: É hora de atualizar as informações com a nossa repórter Alexia Schumacher. Olá, Alexia, boa tarde.
2: Olá, Júlio, boa tarde a todos. Uma boa notícia para quem teve imposto de renda retido na fonte em 2024 e não era obrigado a declarar. A Receita Federal vai pagar um lote especial de restituição no dia 15 de julho. A consulta estará disponível a partir de 8 de julho pelo site, aplicativo ou ambiente Meu Imposto de Renda. A devolução será feita automaticamente para contribuintes que se enquadram nas regras do projeto piloto e tenham chave PIX do tipo CPF. A Receita também alerta para golpes. Não é necessário pagar taxas, boletos ou fazer PIX para receber a restituição. Em caso de dúvida, a orientação é consultar apenas os canais oficiais da Receita Federal. O Morena News volta já.
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energia da banda Roupa Nova, Clária. Fechamos o penúltimo bloco da nossa sequência de classe, Roupa Nova, que tá na estrada, né? Desde agosto de 1980. E aderiu o nome Roupa Nova, inspirado numa canção do Milton Nascimento. Dos integrantes da formação original, cinco continuam na ativa: o Kiko, Ricardo Fegali, o Cleberson Horst, o Nando e o Serginho Erval, bateria e vocal. Infelizmente, o Paulinho nos deixou em dezembro de 2020. A base da banda Roupa Nova começou nos anos 70, quando alguns integrantes tocavam nas noites cariocas. Grande Roupa Nova é uma das grandes bandas da música popular brasileira. Já já o Paulo Vaz conta a história de um sucesso que você não esquece.

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6: Olá, aqui estamos com mais uma edição do Sucesso que Você Não Esquece. Hoje com a irrequieta Cyndi Lauper. E de qual canção da Cyndi Lauper vamos falar? Bingo, essa mesmo, Time After Time. Gravada para o álbum de estreia em 1983, a música se tornou o primeiro hit de Cyndi Lauper a chegar ao topo das paradas nos Estados Unidos. Escolhida como uma das melhores canções de amor de todos os tempos, esse sucesso que você não esquece foi indicado ao Grammy de 1985 como a canção do ano, mas acabou perdendo para a música What's Love's Got to Do It, da Tina Turner. Mas essa vou deixar para falar na próxima edição. Time After Time teve o nome inspirado num filme com o mesmo título e chegou a ganhar uma versão instrumental de Miles Davis. E aqui, no Sucesso que Você Não Esquece, você confere a versão original com Cyndi Lauper e Robbie Amon no backing vocal.
7: Paulo, você está esquecendo de falar que o Rob Hyman é vocalista do grupo The Hooters.
6: Ah, claro, eu estava esquecendo de informar que Rob é o líder e vocalista dessa banda. Muito bem, informação dada, vamos ouvir o sucesso que você não esquece. Time After Time, Cyndi Lauper.

Eu sou o Paulo Vaz e temos um encontro marcado para contar mais uma história de um clássico inesquecível. Um abraço, tchau. 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

0: Sucesso do Christopher Cross para fechar mais uma edição do nosso Sequência de Classe. Ouvimos All Right, um sucesso que você não esquece, com a apresentação do Paulo Vaz, Cyndi Lauper com Time After Time. O nosso Sequência de Classe volta amanhã, sexta-feira, início de final de semana, a partir das 14h, comigo, aqui na Morena FM.
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0: Chegou o momento que estávamos esperando para tomar aquele cafezinho especial, regado de boa conversa e a melhor playlist musical. É o nosso A Hora do Café que está chegando.
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0: Começamos com Lionel Richie, Say You, Say Me.

Fechar o primeiro bloco do nosso A Hora do Café. Ira e Pete, Eu Quero Sempre Mais. Queen, Life is Real. E a primeira da Hora do Café de hoje, Lionel Richie. 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
0: A nossa música do dia, o nosso destaque é um grande sucesso da clássica dupla americana de pop rock, Daryl Hall e John Oates. Lançada em outubro de 1983, a música foi escrita por Daryl Hall e traz a essência marcante do som da dupla. A música aborda um dilema emocional profundo, o medo e a negação ao enfrentar o fim de um relacionamento. Ela alcançou o segundo lugar na Billboard Hot 100. O nosso destaque é a nossa música do dia, Daryl Hall e John Oates, com Say It Isn't So.

Lenny Kravitz. Para fechar mais um bloco do nosso A Hora do Café, ouvimos também o Marvin Gaye com Let's Get It On. Daryl Hall e John Oates foi o nosso destaque, a nossa música do dia, Say It Isn't So. Muitíssimo obrigado por sua audiência, você que está em casa. Como é bom estarmos conectados ao seu lar através da música. Para quem está no trabalho desenvolvendo as suas atividades profissionais, sucesso, êxito em tudo que você empreender na sua área profissional. Para quem está pelas ruas de Campo Grande, dirigindo, a sua carona é sempre muito bem-vinda. Vamos juntos até às 5:30 da tarde. Já já tem mais uma edição do Morena News.

0: FM, agora 4h32.
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0: É hora de atualizar as informações. De volta, Alexia Schumacher.
2: Boa tarde a todos vocês. O céu vai repetir nesta quinta-feira um show especial logo mais em todo o Brasil. A lua crescente aparece ao lado de Vênus, Júpiter e Mercúrio, formando um alinhamento que pode ser visto a olho nu logo após o pôr do sol. O fenômeno chama a atenção de observadores e fotógrafos e também foi registrado ontem em Campo Grande. Em algumas regiões, a lua pode até cobrir Vênus por alguns minutos, criando um efeito semelhante a um eclipse. Para observar, basta procurar um local com o céu limpo e horizonte livre de obstáculos. Binóculos ou telescópios podem ajudar a ver mais detalhes, mas não são necessários. Daqui a pouco eu volto com o trânsito e às 5h30 a gente acompanha mais conteúdo no Happy Hour. Até lá!
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uma verdadeira poesia do Legião Urbana para fechar este penúltimo bloco da hora 4 da nossa programação, Monte Castelo. Rosalind Snap, 7 Seconds com Yusuno Duri e a Nene Cherry. Já já voltamos para fechar mais uma hora da nossa programação e muitos sucessos no nosso A Hora do Café. Vamos combinar assim. Vou ali pegar um cafezinho e a gente já se encontra por aqui.

0: Morena FM, agora 15 para 5.
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4: Hoje o giro será por uma capital sul-americana onde quase nunca chove, que muitas vezes passa despercebida, mas tem muito a oferecer a quem visita. Sou Délia Andressa.
5: E eu, Áureo Rigoni.
4: E esse é o Som da Viagem. Hoje, a série A Primeira Vez será em Lima, no Peru.
6: Se você admira monumentos coloniais, aprecia arqueologia, valoriza artesanato ou curte praias, programe-se para visitá-la. Anote essa dica. Como o trânsito não é bom, uma boa organização vai te ajudar a aproveitá-la melhor.
4: O Centro Histórico, Patrimônio Cultural Unesco. Importantes templos, conventos, igrejas, praças e mansões com varandas coloniais dão à cidade um aspecto muito original.
6: Você precisa visitar o Convento de São Francisco de Assis, incluindo o Museu das Catacumbas e as Criptas. É imperdível.
4: Desbravar o sítio arqueológico de Huacapuclana, bem no meio da cidade, vai te surpreender. O passeio guiado pelas ruínas pré-inca fará você admirar esse conjunto arquitetônico.
6: Passear por Miraflores, um dos bairros mais famosos, onde você pode fazer até um voo de parapente ou apenas curtir o pôr do sol sobre o mar, rodeado pelas falésias. Certamente deixará o momento mais atraente e divertido. Para dar sequência na noite, que tal o Larcomar, um badalado centro comercial com vista para o Oceano Pacífico?
4: Experimentar a badaladíssima gastronomia local, tradicional ou contemporânea. Muitos pratos são baseados em peixes e frutos do mar, como se Vite, orgulho nacional. Mas a cultura inca tem participação especial, principalmente com grãos e legumes. Chefes peruanos têm feito história nos maiores concursos mundiais e o pisco, obrigação experimentar. Lá também tem uma grande variedade de sucos.
6: 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Enquanto isso, aproveite seu dia. 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

0: para fechar mais uma hora da programação, Pet Shop Boys com Western Girls. É a nossa hora do café que está no ar. E aí, tá tomando aquele cafezinho delicioso, em boa companhia, com os colegas de trabalho, em casa? Que bom! Ouvimos ainda neste bloco Summer Move It On, com a-ha e Michael McDonald, foi a primeira. Vamos já já trazer a última meia hora do nosso A Hora do Café, desta quinta-feira, hoje dia 18 de junho. FM agora 5:01.
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Robin Gibb com Boys Do Fall In Love. É o penúltimo bloco do nosso A Hora do Café, a sua dose de energia, sabor e melhor música no ar. Depeche Mode com Strange Love e Journey. A voz, né, inconfundível do Steve Perry, Don't Stop Believin'. 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Já já tem informações do trânsito. Fique ligado.

0: Morena FM, 5 horas e 16 minutos.
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0: Direto das ruas de Campo Grande, a nossa repórter Alexia Schumacher atualiza as informações mais uma vez. Boa tarde, Alexia.
2: Boa tarde para você, Júlio. Boa tarde a todos. Eu estou aqui na Avenida Eduardo Elias Aran, bem próximo à Avenida Bom Pastor. Por aqui, o trânsito começou a ficar mais complicado porque... Algumas horas, por volta das 13 horas, uma carreta foi tentar atravessar no cruzamento da rua Nicomedes Vieira de Resende e travou a pista. Então, esse veículo que está aqui é uma carreta, está aguardando ser retirada e ocupa parte da pista. Então, a Eduardo Elias Arão opera apenas com uma faixa no sentido da Avenida Três Barras, em direção ao terminal Hércules Maimone. E isso está provocando filas e retenções. Nesse momento, está passando agora vários caminhões, ônibus. Então, apenas uma fila, o que o condutor tem que prestar atenção? Às vezes, ele vem lá atrás, que nem estou vendo agora, em alta velocidade, e chega aqui nesse ponto, ele tem que esperar para poder entrar em apenas uma via. Então, atenção, se você está com pressa, já procura outra rota alternativa aí. Lá na Avenida Três Barras, também tem trânsito carregado em diversos trechos, especialmente nos cruzamentos com a rua Antônio Francisco Lisboa e a rua Porto Carreiro. Já na Costa e Silva também tem fluxo intenso, viu? Com reflexos também na rua Espípio Calarge e nas vias de ligação da região da Copa Morena. Para fugir desses pontos que estão mais complicados, a orientação, condutor, é utilizar a Avenida Bom Pastor para poder contornar a região da Zarã. E para você que segue pela Três Barras, pode optar pela Avenida Guri Marques ou por rotas internas dos bairros Tiradente e Rita Vieira. Outro recado é para quem está deixando Campo Grande aí pela BR-163, na saída para São Miguel do Oeste. Por lá, a fila de veículos devido às obras na rodovia. E isso está exigindo paciência dos motoristas, porque vão ficar bastante tempo aí para poder se deslocar. Daqui a pouco eu volto, Júlio, com outras informações do trânsito, às 6h20, no Happy Hour.
0: Obrigado pelas informações, Alexia.
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Você ouve, você sente os vocais do Herbert Viana nos Paralamas do Sucesso com Caleidoscópio. Estamos encerrando mais uma edição do nosso A Hora do Café. Pessoal, valeu demais a sua interatividade, a sua audiência nesta tarde de quinta-feira, 18 de junho de 2026. A gente se encontra amanhã, sexta-feira, início de final de semana, a partir das 14h, aqui na Morena FM. Já está posto o Edgar Scaff com a sua comunicação marcante e vibrante de sempre para comandar o Happy Hour desta quinta-feira. Vou deixar a minha última de hoje para a gente fechar em grande estilo. That's All com Genesis. Tchau, tchau. Até amanhã.

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1: 5:31, vai começar mais um Happy Hour. Músicas e informações pra você aqui na Morena FM, a original de Campo Grande. E aí, tudo bem? Quinta-feira, 18 de junho de 2026, vamos chegando aí, né? Depois do Júlio Arruda, a gente segue até as 7:30 da noite. Mais uma vez, um prazer estar junto com você aí em casa, no carro, no trabalho, onde você estiver curtindo nossa programação. E vamos nessa, né? Nesta edição do Happy Hour, você vai saber que a Procuradora-Geral do Estado é nomeada desembargadora no Tribunal de Justiça de Mato Grosso do Sul. Jennifer Lopes anuncia parceria inédita, sabe com quem? Com Alok, o nosso DJ Alok, em um novo single. Senac abre inscrições para cursos de gastronomia, inteligência artificial e comunicação. João Gomes e Luan Pereira fazem show de graça em festa que celebra origens nordestinas aqui no nosso estado. Tem ainda as informações do trânsito, esporte, indicadores econômicos e, claro, o desfile das grandes clássicos da música que você só ouve por aqui.
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Muito bem, esse aí é o Shawn Mendes, Heart of Glass. Muito bem, legal demais. Não, é Heart of Gold. Isso não tem nada de glass, glass é vidro. É, bom, agora 5 horas e 43 minutos. Você que vai acompanhando o nosso Happy Hour. Vamos aí para as primeiras informações. Olha, uma instrução normativa publicada pelo Banco Central passou a permitir que usuários do Pix por aproximação solicitem o aumento ou a diminuição de limites diários para essa modalidade. A nova regra retira o texto fixado em R$500 para essas operações. Os valores transacionados vão entrar no limite geral do Pix. Bom, assim, as operações feitas com o Pix por aproximação passam a ser equiparadas a transações via QR Code ou por meio de chave. As instituições financeiras têm até o dia 1º de outubro desse ano para fazer adequações operacionais. Olha, o Pix por aproximação foi implementado em fevereiro do ano passado. Com o sistema, os consumidores podem realizar pagamentos com o celular usando o sistema de pagamentos instantâneos do Banco Central. Muito bem, a gente já volta. Fique aí.

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2: Legal, legal. Agora 15 para as 6. 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

0: grande clássico lá dos anos 60, Beach Boys, California Dreamin'. É bem que é o Mamas and the Papas também, né, que gravou essa música aí. Olha, faltando um minuto para fechar a tarde desta quinta-feira já, né? Hoje, 18 de junho. É, amanhã já começa o final de semana que promete, segundo consta a meteorologia, aí ficar bem frio aqui em Mato Grosso do Sul. Falando nisso, vamos saber da previsão, né? O que vai acontecer amanhã. O céu vai repetir nesta sexta-feira um show, ou melhor, nesta quinta, né? Um show especial, logo mais em todo o Brasil. A lua crescente aparece ao lado de Vênus. Ontem eu vi, sensacional, né? Mas só que ao lado de Vênus, Júpiter e Mercúrio, formando um alinhamento que pode ser visto a olho nu logo após o pôr do sol. Ou seja, agora, né? O fenômeno chama a atenção de observadores e fotógrafos e também foi registrado ontem aqui em Campo Grande. Em algumas regiões, a lua pode até cobrir Vênus por alguns minutos, criando um efeito semelhante a um eclipse. Olha, para observar, basta você procurar um local no céu limpo e horizonte, né? Livre de obstáculos. Binóculos ou telescópios podem ajudar a ver mais detalhes, mas não são necessários. É isso aí. Hoje a previsão tá meio diferente, né? Então tá certo, é isso aí. Lembrando que, como eu já falei, a partir de amanhã o tempo deve dar uma mudada aqui em Mato Grosso do Sul, inclusive aqui em Campo Grande, e deve chegar uma nova frente fria, principalmente entre sábado e domingo.
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6:15, começando essa noite com as doses já fria, né? De quinta-feira, hoje, 18 de junho de 2026, Tom Petty and the Heartbreakers, Learning to Fly. Boa música. Para a hora de mais informações, e é, ó, um lembrete para você que quer investir na carreira. O Senac segue com inscrições abertas para 46 cursos de curta duração aqui em Campo Grande. As opções atendem áreas que estão em alta no mercado, como IA, né, inteligência artificial, mídias sociais, Power BI e Excel avançado. Bom, para quem gosta de gastronomia, é, tem cursos aí de churrasco gourmet, hambúrgueres e manipulação de alimentos. As aulas acontecem entre junho, agora esse mês, e vai até dezembro. E as vagas são limitadas. Os interessados podem consultar a programação completa e fazer a inscrição pelos canais oficiais do Serviço Nacional de

0: na balada reggae, Peter Tosh. Ele que foi um grande parceiro do Bob Marley, né? Ajudou a fundar a banda The Wailers, que depois o Bob Marley seguiu junto com esse grupo, né? Para dar continuidade aí ao seu legado musical, né? Infelizmente, Peter Tosh, né, que você ouviu agora, ele morreu aos 42 anos, a vítima de um latrocínio lá em Kingston, na Jamaica. Exatamente, os caras entraram lá dentro da casa dele e acabaram matando ele, infelizmente. Bom, muito bem, você que vai curtindo aí a programação da Morena FM, esse é o Happy Hour, e eu quero dizer o seguinte: o governador de Mato Grosso do Sul, Eduardo Ridel, ele nomeou a ex-procuradora-geral do estado, Ana Carolina Ali Garcia, para o cargo de desembargadora do Tribunal de Justiça do estado. A decisão foi publicada hoje no Diário Oficial. A vaga ocupada por Ana é destinada aos indicados da Ordem dos Advogados do Brasil, seccional Mato Grosso do Sul, a OABMS. Além da ex-procuradora, concorriam ao cargo os advogados Everton Araújo de Brito e Silmara Salamaia Gonçalves. O cargo estava em aberto desde o pedido de exoneração do desembargador Ari Ragian Neto, ocorrido em março deste ano. Entre os 37 desembargadores de Mato Grosso do Sul, apenas 5 são mulheres, contando com Ana Carolina. Completam a lista as magistradas Elizabeth Anachi, Jaceguara Dantas da Silva, Elizabeth Rosa Baisk e Sandra Regina da Silva Ribeiro Artioli. Vamos agora com informações do trânsito.
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0: Olá, né? Falamos ao vivo agora com Alexia Schumacher. Boa noite, Alexia.
2: Oi, Edgar. Boa noite para você. Boa noite a todos. Eu vou falar de alguns engarrafamentos, porque o trânsito está engarrafado na Afonso Pena. Tem diversos pontos, porque ela está muito carregada nesse momento, desde a Ernesto Geisel, para você ter uma ideia, viu? E seguindo aí para Cacildo Arantes, que continua também com trânsito muito intenso. Os engarrafamentos estão em pontos que a gente conhece bem, que sempre acontece engarrafamento por aí. Pedro Celestino, Espírito Santo, 25 de dezembro, Rua Bahia. Tem mais dois engarrafamentos já lá no encontro com o arquiteto Rubens Gil de Camilo. E aí, nessa avenida do arquiteto Rubens Gil de Camilo, seguindo já para Ricardo Brandão, já tem mais engarrafamento. Nesse momento, o trânsito está muito intenso. Outro ponto que continua carregado nesse momento é a Eduardo Elias Aran, onde uma carreta está parada lá para ser retirada, então está apenas em uma pista, continua da mesma forma. E o conselho aí, conselho não, a orientação para o condutor é paciência. Tem mais uma via, viu? É a Fernando Correia da Costa saindo lá da Ernesto Geisel. Ela segue desse jeito aí, com muito trânsito, uma quantidade enorme de veículos na via até a Rui Barbosa. Bom, rota alternativa agora é com você, condutor. Já tá sabendo como é, agora procure uma rota. Vou ficando por aqui, Edgar. A gente se fala amanhã mais uma vez, tá? Ótima noite pra você e a todos e até lá.
0: Até lá. Muito obrigado pelas informações, Alexia Schumacher.
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0: Você está curtindo na Morena FM, Rádio Easy, mais um Happy Hour até 7:30 da noite. Versão Radio Edit de Dire Straits, Money for Nothing. Agora 6:32. Olha, a festa da farinha já tem atrações confirmadas em Anastácio. João Gomes e Luan Pereira vão fazer shows gratuitos nos dias 17 e 18 de julho na Praça Arandu. O evento celebra a tradição dos descendentes de nordestinos que ajudaram a construir a história da cidade e é considerado um dos mais importantes da agricultura familiar no estado. Além dos shows nacionais, a programação terá apresentações culturais, artistas regionais e, claro, comidas típicas à base de mandioca com biju, tapioca e farinha. A entrada vai ser de graça e os horários das apresentações ainda serão divulgados pela organização. Um sucesso, né? Sucesso total. Essa festa aí da farinha aqui lá em Anastácio, ao lado ali de Aquidauana. Seguimos agora com mais informações.
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0: Muito bem, o Copom, ele cortou a taxa Selic em 0,25% percentual, como era esperado, né, pelo mercado. Já o Federal Reserve manteve os juros inalterados lá nos Estados Unidos devido à inflação persistente, o que segue pressionando o cenário econômico brasileiro. Pois é, no cenário internacional, entrou em vigor o novo acordo de paz entre Estados Unidos e Irã. O tratado prevê o fim do programa nuclear de Teherã e a suspensão das sanções norte-americanas. Com a expectativa de reabertura do Estreito de Hormuz, o petróleo fechou sem direção única, com o barril do Brent em alta, cotado a quase $80. E vamos agora para as informações das cotações, né? O dólar fechou em alta nesta quinta-feira com um avanço de 1,30%, cotado a R$ 5,17. Já o euro avançou 0,97% e foi cotado hoje a R$ 5,92 para a venda. E o Ibovespa inverteu o sinal e fechou em queda de 0,10% aos 168.278 pontos.
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0: Esse aí é o Rogério Flauzino e a banda J Quest Além do Horizonte. Gravação da música do grande Roberto Erasmo, né? Olha, o governo federal instituiu uma nova estrutura nacional para identificar, acompanhar e desenvolver estudantes superdotados ou com altas habilidades. A medida foi oficializada com a publicação da Lei no Diário Oficial da União de hoje e traz mudanças relevantes para a educação básica e superior aqui no Brasil. A nova legislação cria a Política Nacional para Estudantes com Altas Habilidades ou Superdotação e institui o Cadastro Nacional desses estudantes sob coordenação do Ministério da Educação. Bem, a nova lei define oficialmente quem são as altas habilidades, né? Ou superdotação, caracterizadas por potencial intelectual elevado, alta capacidade de aprendizagem, intensa curiosidade e forte envolvimento com áreas de interesse, além de possíveis aspectos de sensibilidade e intensidade emocional. A gente já volta, continue aí.
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4: Está começando mais um Cerveja para Descontrair e hoje nós vamos falar de um estilo clássico que são as Belgian Saisons. As Saisons são cervejas denominadas de Farmhouse Ales, porque elas eram produzidas nas fazendas dos colonos belgas. Por ser feita em fazenda, não se tinha uma preocupação tão grande à época com a sepsia dos equipamentos. Então era muito comum a contaminação desses equipamentos com algumas bactérias láticas, alguns tipos de fungo, que traziam notas típicas de fazenda para cerveja. Então era muito comum a nota de estábulo, a nota de couro, a nota caprílica, a nota cítrica, que eram comuns dentro da fazenda. As cervejas ficavam extremamente complexas e não tem como você definir um padrão específico para a saison, porque depende muito do tipo de levedura que contaminava ou mesmo do tipo de intenção que o produtor tinha, trazer uma nota um pouco mais frutada, uma nota mais maltada. Por isso que você tem várias vertentes. Em comum, você tem algumas características, que é uma nota sempre muito seca, uma graduação alcoólica praticamente de 6 a 8,5%, e muitas notas de fermentação, notas frutadas, notas trazendo fenólicos e ésteres. Na verdade, saison sempre é uma grande complexidade, é sempre uma grande surpresa ao abrir uma garrafa, porque depende muito da proposta de quem está produzindo. O que nós sabemos é que é uma cerveja fantástica e indispensável para quem quer conhecer a escola belga. E aí, gostou do nosso programa de hoje? Nós vamos ficando por aqui, agradeço a sua audiência e você já sabe, cerveja é para descontrair, com moderação e responsabilidade.
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0: Pois é, um dos grandes nomes da nossa música popular brasileira, da atualidade, Marisa Monte. Eu sei, na mira. Agora 6:07. Olha, a Prefeitura de Campo Grande convocou novos aprovados no processo seletivo para facilitador social. Pois é, os candidatos chamados devem se apresentar no dia 19 agora de junho, amanhã, né? Às 10 horas da manhã, na Secretaria Municipal de Assistência Social e Cidadania. Foram convocados profissionais de diversas áreas, como informática, violão, dança, capoeira, estética e beleza, panificação e corte e costura. Segundo a Prefeitura, o chamamento tem como objetivo preencher vagas abertas após o encerramento de contratos de trabalho. A lista completa dos convocados está disponível no site do primeirapagina.com.br/MS. Os candidatos devem acessar o portal para consultar os nomes e também as orientações detalhadas. Seguimos agora com mais um clássico do ouvinte.
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0: das antigas aí, The Animals, The House of Rising Sun. Valeu, muito obrigado pelas participações aí. Amanhã, bom, lembrando que amanhã é sexta-feira, o rap especial, tá? Então, a programação vai ficar por conta de você que está aí curtindo a gente a partir das 5:30 PM aqui na Morena FM. Olha, a FIFA confirmou a escala do árbitro brasileiro, Rafael Claus, para mais um jogo da Copa do Mundo de 2026. O paulista vai apitar o confronto entre Espanha e Arábia Saudita, válido pela segunda rodada do Grupo H neste domingo, à 1:00 PM, pelo horário de Brasília, lá no Atlanta Stadium, nos Estados Unidos. Rafael Claus terá como assistentes os brasileiros Danilo Manes e Rodrigo Figueiredo. A escalação é mais um reconhecimento ao quadro de arbitragem do Brasil na principal competição de futebol do mundo.
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das grandes bandas de pop rock aqui no Brasil. Lá dos anos 80 e 90 também. Legião Urbana, Pais e Filhos. Agora 7h17. Olha, Ronaldinho Gaúcho, bruxo, né? Agora também aposta, sabe no quê? Na música. O ex-jogador lançou o álbum Camisa 10, projeto que reúne aí mais de 40 artistas de 18 países. Entre os nomes confirmados estão Sean Paul, Pitbull e outros destaques da música latina e também internacional. O disco mistura ritmos de reggaeton, dancehall, afrobeat, pop latino e piseiro, em uma proposta que busca unir diferentes culturas e públicos. Camisa 10 também marca a estreia da gravadora criada por Ronaldinho, com foco em parcerias globais e novos projetos musicais. O álbum já está disponível nas principais plataformas de streaming. Já de volta!

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clássicos dessa banda sensacional, né? O trio de irmãos Bee Gees, A Story of Gel. Agora 7 horas e 26 minutos, vamos chegar, né? Tá na hora de pedir a comanda, ir embora, porque o Happy Hour vai terminando nesse instante. Mas amanhã de volta comigo, Edgar Scaff, a partir das 5:30 da tarde, para o Rap Especial de sexta-feira. Fique agora com clássicos da Morena, Val Barbosa fica com você até meia-noite, e o Elvis Presley com Suspicious Minds vai fechando a nossa programação. Grande abraço, fique bem, tenha uma excelente noite. Tchau.

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4: Muito bem, boa noite para você ligado aqui em 107.1, noite de quinta-feira, hoje 18 de junho. Que prazer fazer parte da sua noite. A partir de agora tem o Clássicos da Morena FM e às 22 a gente segue juntos com o Easy Night aqui em 107.1. Bom, vamos saber como é que tá a temperatura antes da gente começar a nossa viagem. 21 graus é a temperatura em Campo Grande nesse momento. Umidade relativa do ar, 65%. Noite agradável. Tá tudo muito certo, tudo tranquilo. A gente faz essa viagem voltando, trazendo os grandes sucessos para você curtir. Músicas do passado, músicas que mexem com a sua memória afetiva, músicas que trazem boas sensações, bons sentimentos. É a Morena FM com essa playlist incrível, super especial para você, super fã da Morena. Vamos juntos. Tá começando a nossa viagem aqui do Clássicos da Morena FM.
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4: A primeira do Clássicos é o som do Young Bloods, Get Together. Agora são 7h33. Uma excelente noite de quinta-feira para você.

Morena FM, Rádio Easy, tá aí o som de Procol Harum, A Winner Shade of Pale, fechando o primeiro bloco do Clássicos desta quinta-feira. Tivemos Mick Fleetwood e ainda Young Bloods Get Together. Já já eu volto com mais músicas para você curtir. Enquanto isso, você pode participar e interagir com a Morena FM através do nosso WhatsApp 99941-0107.

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Morena FM, o som de Mark Anthony, fechando mais um bloco aqui no Clássicos da Morena FM. You Sang To Me, tivemos LTD com Shine On, e a primeira do bloco foi Got To Be There com Chaka Khan. 999-410-107 para você participar e interagir com a sua Morena FM. A gente abre daqui a pouquinho mais uma hora de música para você curtir. Fica aí.

0: Morena FM, 8 em ponto.
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